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1: Azeite no lugar do óleo vegetal. É comum o uso de óleo para cozinhar, fritar e temperar os alimentos. Ao contrário do que se pensa, o azeite aquecido não é ruim para a saúde. Ao preferi-lo para os preparos, use azeite virgem para temperaturas elevadas e o azeite extra virgem para temperar salada.
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3: Hora certa.
5: 9:13.

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2: E dessa vez é a versão do cabelo.

0: 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Acredite, só você pode derrubar os obstáculos que surgem no seu caminho.
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3: Hora certa.
4: 9:27.

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4: Hora certa.
5: 9:43.

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1: Saiba a quantidade certa de cada ingrediente. Nada de estocar alimentos. Faça uma lista de compras e só leve para casa o que realmente irá consumir. Sem planejamento, saímos enchendo o carrinho do mercado de ingredientes desnecessários ou que já temos aos montes na despensa. Mesmo o que for congelado deve entrar na conta, porque também tem prazo de validade. Outra dica valiosa é não fazer compras com fome, já que a tendência de levar mais do que precisa é maior.
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2: Hora certa.
4: 9:58.

0: 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Acredite, lute, conquiste, confie em Deus e seja feliz.
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3: Hora certa.
4: 10:11.

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3: Hora certa.
4: 10:29.

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1: Evite exposição prolongada ao sol entre 10 e 16 horas. 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Se for inevitável a exposição ao sol durante a jornada de trabalho, use chapéu de aba larga, camisa de manga longa e calça comprida.
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2: Hora certa.
4: 10:45.

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1: Seis e meia da manhã,

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2: Presta atenção nessa história aqui, ó.

0: Não deixe que as pessoas te façam desistir daquilo que você mais quer na vida. Acredite, lute, conquiste, confie em Deus e seja feliz.
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3: Hora certa.
4: 11:02.

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1: Troque alimentos integrais por alimentos refinados. Ninguém precisa abrir mão do pãozinho, do arroz ou do macarrão que tanto gosta. A dica é incluir aos poucos versões com cereais integrais e ir adaptando ao paladar. O arroz branco pode ser substituído pelo integral, negro ou 7 grãos, por exemplo.
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Não deixe que as pessoas te façam desistir daquilo que você mais quer na vida. Acredite, lute, conquiste, confie em Deus e seja feliz.

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0: 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Notícia na hora certa, no sinal 6 horas. Após Estados Unidos anunciarem novas taxas ao Brasil, o presidente Lula diz que decisão é marco lastimável nas relações entre os dois países. Tribunal de Contas suspende leilão de escolas estaduais do Rio Grande do Sul. Pronto atendimento de Alvorada registra aumento de 30% na procura após ampliação de horário. Céu parcialmente nublado em Porto Alegre, agora faz 11 graus. Quinta-feira de tempo firme e temperatura em elevação na maioria das regiões. Porém, há previsão de virada do tempo no decorrer do dia, começando pela fronteira oeste e sul do estado. Na capital, mínima de 10, máxima de 27 graus. 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
2: Sem acidentes nas principais vias de Porto Alegre, o motorista encontra a entrada da capital pela Freeway Castelo Branco, fluindo na velocidade média da via. Tem já começando um pouco de retenção na descida da Bento Gonçalves de Viamão para Porto Alegre. Mesma situação também na altura da Protásio Alves, na altura da Avenida Moema. Atenção porque na BR-386, no quilômetro 326, tem uma faixa bloqueada para retirada de carga e de caminhão que saiu da pista no final da noite passada. Com o trânsito, Leandro Rodrigues.
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0: O Tribunal de Contas da União decidiu autorizar que o salário e a gratificação por desempenho de função de chefia de servidores da própria Corte, da Câmara dos Deputados e do Senado sejam considerados separadamente. Com isso, os servidores desses órgãos, que já têm salários próximos ao teto do funcionalismo, poderão na prática ficar com o valor total da gratificação. O teto, que equivale ao salário de um ministro do Supremo Tribunal Federal, está em R$ 46 mil. Porém, algumas categorias do funcionalismo recebem mais que isso por conta dos chamados penduricalhos, que são verbas extras. A decisão do Tribunal de Contas da União pode beneficiar mais de 25 mil servidores, com impacto estimado em cerca de R$ 211 milhões por ano. Uma mulher foi ferida com um espeto de churrasquinho durante briga nas proximidades do Terminal Parobé, no Centro Histórico de Porto Alegre. A ocorrência foi por volta das 9h30 da noite. Conforme a Brigada Militar, a discussão foi motivada por ciúmes. Testemunhas relataram que a agressora estava acompanhada do namorado e fugiu após o ataque. A vítima foi atingida no rosto e no abdômen e encaminhada consciente ao hospital. 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Notícia na hora certa, volta na Rede Gaúcha às 9 horas. Da redação, Gustavo Gossen.
1: Pérgola, há 12 anos.

0: Estamos chegando aí pra audiência aí, KM Supermercados, e as informações da hora, 6h30. O cantar do galo. Terá aí da Cabriti. Seis e três, temperatura da marca dos 9 graus na capital do Pinhão, 90% umidade relativa do ar. Estamos na manhã da quinta-feira, 16 de julho de 2026. Sejam todos bem-vindos.
1: Hora certa.
0: 6:04.
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0: Cristo, esse é o nosso Rio Grande do Sul. Buenos dias. Som do Sul da programação Cultura, 6 e 7, 9 graus de temperatura. Apresentação, comunicação da Al Pasquale, direção geral, emissoras Cultura, Márcia Tomazini Paganini. Juntos até as 9. Isso, meu Rio Grande, a nossa Fontoura Grande do Sul, a grande região. Ligados, sintonizados. Buenos dias. Manhã da quinta-feira, 16 de julho.
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0: Tem barulho da chuva, mas não é pra hoje, né? Atualizando aqui o tempo, como é que se comporta o tempo para amanhã da nossa quinta-feira. Rio Grande do Sul, que tem quinta-feira de calor, com máximas até 28 graus. O sol que predomina no estado, mas pancadas isoladas de chuvas ameaçam aqui o oeste e a campanha. Uma massa de ar quente que avança pelo Rio Grande do Sul nessa quinta-feira. A partir do nordeste argentino, tempo aberto na madrugada favorece o amanhecer frio e, no entanto, aquece muito ao longo do dia. À tarde são esperadas máximas entre 20 a 25 graus na maior parte do estado e de 25 a 28 em algumas áreas, inclusive na grande Porto Alegre. O sol que aparece em todo o estado, mas áreas de estabilidade se formam inicialmente no oeste, com chuva isolada e avançam para a campanha sul. Em seguida, e muito isoladamente, não se afasta algum temporal com raios e granizo, e o vento norte sopra com rajadas no oeste gaúcho. Seis e nove. 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E a nossa frase da manhã, para o repito sempre, coloque Deus acima de tudo. Todos em sua vida, ele te colocará acima de qualquer problema. Bom dia! 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

0: Deixa eu só atualizar aqui meu WhatsApp, né? Lembrando que o telefone da participação é pelo WhatsApp, né? Mensagem de texto, de voz. Bueno, 6h17 da manhã da quinta-feira. Estrelado, mas a previsão que calor à tarde e depois o tempo que começa a mudar, hein? Sexta, sábado, domingo. Opa, previsão de chuva molhada.
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0: Isso aqui pro seu Alcides. Ô, oh, Alcides.
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0: Isso, a turma da madrugada aí.
2: Boa noite, Cultura FM, hein?
0: Bom dia, bom dia.
2: Um chegou aqui, nós temos aí. Nós respondemos, estamos bem. Curtindo uma música bem boa, bota uma música pra nós aí. Deus ajuda nós, gente, não vem temporal, não vem nada aí, tá bom?
0: Proteção aí de Santa Bárbara, né, Otomar? Aqui pro Fabiano Machado, um abraço aí pra ti, pro seu João Machado. Tá, tá na manutenção da casa inteira, né? Bora pro trampo, né? Um abraço aí. Tá.
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0: Seu João Tomás aí pro seu Fabiano.

0: seu João Tomás, que gosta muito das músicas do Teixeirinha. Vamos lá com o Gaúcho da Cosmo, lá, o Gaúcho de Bagé. Isso, buenos dias. Aqui pro Zito, aí do Três Pinheiros.
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0: E também pro seu Pedrão, né? Os construtores aqui da Vila Crespani. Tamo aí, ligadito. O Pedrão, o Aguinaldo, o Daniel, Santo Antônio do Planalto, ligaditos da Rádio Cultura, no bate daqui a pouco.

0: aqui pro Baitaca, né? Uma homenagem aqui pro Zelendo, a turma que já estão recolhendo a turma. Opa! Sai a tua aí, Zelendo. Zelendo aí, o Preto. O Macedão. Vamos o nosso intervalo comercial rapidinho. Depois a gente segue. E não esquecendo, turma, que agora pro sábado temos uma grande bailanta. Clube do Bailão do Sabiá. Fala aí, Sabiá. O sábado agora tem Célio Santos e Camarguinho Show. Sábado agora, hein? Fala aí, Celso.
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0: Isso, neste sábado, hein? Vamos pro intervalo comercial aqui pro Nego Ferador também, aí o Valdir Oliveira, Dona Irene. Bom dia aí, obrigado pela audiência.
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Não está longe de nós quem está junto a Deus.

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1: Vamos de Chiru Missioneiro. Ah, depois dessa. Seis e trinta e um, logo mais também tem loterias por aqui. A turma que fez aí a fezinha, as apostas.
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1: Vamos!
0: Mãe, que barbaridade, toma!
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0: É, só agora sim o pedido aqui do Everaldo, da Iracema, homenageando aqui o tio.
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0: É o tio Preto.
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0: o tio bonitão, é, opa.
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0: Mais um pedido aqui rapidinho, como é que estamos aí, a turma aí da Vila Vaz? Opa.
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0: O Pedro Hortaça aqui da Vila Vaz.
4: Bom dia, não, Pascoal. Não muda pra nós aí, ó, menino. Pedro Hortaça. Parecer com o meu compadre Daniel aí, o Bermílio. Opa.
0: Isso, depois dessa tem Pedro Hortaça. Buenos dias, 6h34, olha a hora.
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Muito obrigado, Nossa Senhora Aparecida, pela luz, pela paz e pela vida, pela saúde e por me guiar por esse mundão de meu Deus. Por tudo isso, muito obrigado, Nossa Senhora Aparecida.

tiver fé. Pelas graças já recebida, muito obrigado, em nome de Deus e Jesus Cristo, minha mãe, Nossa Senhora Aparecida. Por tudo isso, muito obrigado.

0: falar em Copa, Inglaterra já foi, né? Cara, que tal o futebol aí dos argentinos, né? Não é como o futebol brasileiro, querem copiar o futebol europeu e se cagam tudo, né? Ultimamente o Brasil que não ganha nada, né? Tem que jogar o futebol que joga a Argentina pra cima. Mas vamos lá, 6h37. Como diz o nosso colega de comunicação, né? Lá da Bento.
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0: Opa! Vamos em frente.
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0: timbre de galo. 3389-1110, contatos aqui da tua Rádio Cultura.

0: 6h43, saiu Alberto. É o Gabriel Hortaça Flor de Morena. Do Bem Gaúcho, manhã da nossa quinta-feira. Tudo aqui, tô aí pela loteria. Primeiramente, temos aqui o break comercial. 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
1: Lá vem o Vitor sozinho.
0: 6h44.

0: Isso, e daí a Copa do Mundo Argentina é mágica. 3 leões derrotados, né? Como foi a repercussão da virada da Argentina. A Inglaterra que já se contava e nas finais e levou a surpresa, né? O empate da Argentina e depois, antes de terminar aí, a Argentina não desiste, vira sobre a Inglaterra e vai decidir a Copa com a Espanha no domingo. O campeão saiu atrás, mas Henry Fernandes e Lautaro Martinez marcam no fim os gols da vitória por 2-1 e será a terceira decisão em 4 edições seguidas do time liderado por Messi. 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
10: Meu bom amigo. Dia. Sérgio Rosa, eu poderia dizer que é destacado também entre os acordeonistas da Grande Santa Maria e do estado do Rio Grande. E eu gostaria de chamar ele para ele fazer uma participação especial nessa canção de João Pantaleão Gonçalves Leite, O Trem da Querência.
11: Vamos embarcar.

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Esse é Sérgio Rosa.

0: 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Vamos lá, atrasou a loteria. Espero que a loto fácil está acumulada. Ninguém acertou aí. Vai para 10 milhões aí, dona Nelma. Então, complicado até de ganhar na loteria, né? Quanto mais joga, mais longe. Mas vou falar aqui com a Maria Clara, taróloga, vencedora. Dá um passe no bilhete. 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Hoje vamos ter aí Mega, que vai pagar 30 milhões. Vamos ter a loto fácil, que paga 10 milhões, onde acumulou. Vamos aos números da Mega, concurso 3.336 da Lotfaz. Caneta, papel e sorte.
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0: Isso, anota aí, Romarinho, pra Gata do Santos. Isso, Lotfaz, número 03 04 06 07 08 09 11 12 14 17 18, 19, 21, 22 e 23. Esta é a Loto Fácil. Vamos agora para os números que dá. Números 12, 14, 30, 47 e 76. 12, 14, 30, 47 e 76. Vamos para a Federal do Brasil de ontem. Os cinco principais prêmios. É o jogo dos bichos, aí como diz a turma. Vamos lá. Atualizando aqui os números, o quinto prêmio, 28.016. No quarto prêmio, 54.824. No terceiro, 9.773. No segundo prêmio, 93.600. E no primeiro prêmio de ontem, deu uma placa aí do Adriano invertida, né? 39.184. 39.184, deu 148 invertido, né? Isso por rapaz aquele lá que jogou, sabe pegar o prêmio, né? Então, o primeiro prêmio da Federal do Brasil, 39.184. E pra ti que jogou aí na placa do Adriano, ó, tem que dividir o prêmio com o Adriano aí.

0: azul do Rio Grande.
1: Pessoal, Edson Roque, Ave Pau, aí é pras meninas aí do restaurante Lancheria. Bora Cena e a Tati, a turma toda. É pra Nilson, pro Cleito, pro Bibit. Aí pro pai, aí o seu pai, aí o... Agora esqueci o nome, né? O seu Domingos. Então, toda a família, um abraço. Vamos ver. Ui, garotinho. Tatiana de Lima Siqueira, um abraço aí pras meninas aí da... Do restaurante Pizzaria Boracina, na 25 de abril, daqui a pouquinho, já de porteiras abertas.

Pessoal da linha São Bento aí, um abraço, terra do Flávio Bortoncello. E pro João Fragata dos Santos, o João Sarda. Um abraço aí, João Sarda.

0: Isso, um abraço e João Fragata do Santos, a família toda, né? O famoso João Sara, né? Calo velho, um abraço. Isso, ambiente. Já estamos se preparando aí pro pega, tá? Sequência, tem notícias e informações. Pois a gente segue com o Bem Gaúcho em 96. Os amigos aqui de Pinhal Queimado, pessoal da linha Segredo, São Sebastião, Arvorezinho e um abraço.
1: Fiz uma viagem no estado paranaense, irmãos de nós, Rio Grandense, berço forte da nação. E aquele povo bom que lá eu
0: conheço. E pro seu Chico Faria, o homem das galinhas, né? Galinha caipira, coelhos. Pessoal que quer um coelho é pra fazer um frito, uma farofa, uma galinha, pra fazer uma galinhada, fala com o Chico Faria. Tá, Chico Faria?
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0: Picar a Casa Grande, Vila Candinha, né, Chico Faria?

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1: O meu abraço ao povo paranaense, descendente rio-grandense, orgulho desta nação.
0: E um abraço para a linha São Francisco e Lopes, onde está localizada aí a fábrica da melhor erva. Tem notícias chegando, vamos lá?
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0: Isso, conexão. Conexão da hora com o Rádio Gaúcha, as informações da hora, quando são 7 horas, 6 minutos.
3: Todos os simuladores e a parte do litoral sul do estado, especialmente a Lagoa Mirim, só avança para a Lagoa dos Patos amanhã. Então o pessoal fica atento com a chuva que a gente tem hoje lá no sul. Pode ser forte? Não dá para descartar. E a expectativa amanhã é de manter a chuva mais ou menos na mesma posição, avançando muito pouco. Somente sábado que a chuva avança mais sobre o estado, chega até o centro, chega até Porto Alegre, assim mesmo chega em Porto Alegre, provavelmente à noite. E tem simulador que nem isso está colocando. E a divisa com Santa Catarina tem chuva muito fraca no domingo, e assim mesmo não é toda a região. Então a gente tem o avanço da chuva sem muita velocidade sobre o estado do Rio Grande do Sul hoje e amanhã e também durante o fim de semana. Me chama mais a atenção a semana que vem, com mais pancadas de chuva e com a expectativa de que a gente tenha praticamente toda semana com períodos de chuva sobre o estado. Temperaturas vão subir hoje, principalmente na parte mais norte e noroeste. Vamos ter amanhã temperaturas de 30 graus, também no sábado, e a expectativa de domingo, com mais umidade, mais nebulosidade, as temperaturas voltando para 22, 23 graus, por causa da chuva aqui na região e se mantendo nesse patamar durante a semana que vem. Portanto, período quente amanhã e principalmente no sábado, Marcelo.
4: Dívida do Brasil é a segunda que mais cresce entre os países do G20, atrás apenas da China. Segundo o Fundo Monetário Internacional, o endividamento deve passar de 83,9% do Produto Interno Bruto em 2022 para 96,5% neste ano, colocando o país na 22ª posição entre as nações mais endividadas do mundo. Vamos para o trânsito, Leandro Rodrigues.
5: Ainda no Oscar Pereira, agora chegando no cruzamento com a Aparício Borges. Aqui dá uma travadinha, mas é em função mesmo da proximidade desse semáforo, é um cruzamento importante. Atenção para a entrada de Porto Alegre pela Avenida Assis Brasil. A gente tem informação, está apurando melhor, de algum tipo de manifestação, de movimentação no entorno da Fiergs. Ali é um ponto que tem um cruzamento da Bernardino de Silveira Morim com a Assis Brasil. Das duas vias vem e vai também veículos nos dois sentidos. Atenção, portanto, em torno, por enquanto, não está dando nenhuma travada relevante no movimento.
4: Agora, 7 horas 8 minutos, temperatura em Porto Alegre na marca dos 8 graus. Vamos com mais trânsito, Guilherme Milman.
6: Quem se desloca pela BR-116 ainda vai enfrentar um cenário dentro da normalidade, sem grandes pontos de congestionamento agora. Em Novo Hamburgo já tem um pouco de retenção ali onde tem essas obras, os desvios, principalmente que a gente comentou no bairro Primavera e no loteamento Germânia, mas é apenas uma redução de velocidade. O trecho de Canoas está fluindo bem, é uma boa notícia. O motorista pode optar tanto pela rodovia do parque quanto pela 116. Falando da 118, a gente tem um movimento já carregado, mas sem também um congestionamento muito pesado no trecho ali próximo ao acesso à Alvorada, no sentido contrário, saindo da Freeway, passando pela ponte do Rio Gravataí. São dois pontos em que o motorista reduz levemente velocidade, mas felizmente não vai afetar o deslocamento também agora.
4: Agora, 7 horas 9 minutos, número de mortos em terremotos na Venezuela continua aumentando. O balanço mais recente aponta 4.829 vítimas fatais e 16.740 feridos. Cerca de 21 mil pessoas permanecem em acampamentos após perderem suas casas. E na Copa do Mundo, definida a grande final, Marcos Bertoncello.
7: Pois é, Macedo, uma final de língua espanhola. A Espanha contra a Argentina. Domingo, às 4 horas da tarde, no MetLife Stadium em Nova Jersey, nos Estados Unidos, a final do Mundial. A Espanha, de Lamine Yamal, tentando o bicampeonato, chega pela segunda vez a uma decisão contra a Argentina de Messi, com seus 39 anos, tentando o tetracampeonato mundial e também o biconsecutivo. A última vez que uma seleção conseguiu isso foi o Brasil de Pelé, em 58. E também 62. A disputa de terceiro ocorre no sábado, às 6 horas, em Miami, entre França e Inglaterra. E para fechar, hoje já recomeça o Brasileirão em meio à reta final de Copa do Mundo. Às 7h30 são dois jogos. Tem Botafogo e Santos no Rio de Janeiro e em Salvador o Vitória encara o Vasco. Amanhã é a vez do Grêmio, que visita o Mirassol às 8 horas da noite no interior paulista.
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0: 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Já voltamos.
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batendo água, é a previsão aí para os próximos dias, né? Tomara que não venha toda a água, que o pessoal aí das previsões marco, né? Vamos lá, 7:25, estamos com 12 graus de temperatura. 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
1: Ei, eu quiser, Taikon. Só conferir por aqui, tem recados, participações da programação.
2: Carolina, o tio filho, a dona Vani, com a família dela, Paquica e a família dela. Para todos conhecidos do gramado lá.
1: Seu nome é?
2: Maria Salete.
3: Isanete, daí eu quero mandar uma música pro Marcos Vinícius e a Vanessa.
1: Isso, um abraço e pra turma que se liga em 96. Especial também pro seu Marinho Fragata. Ô, Marinho. E a turma dos Leitão, né, Sorriso? O Sorriso aí que tá aguardando aí, o pessoal devolveu o Leitão aí. Tá? Se quiser o Leitão aqui, fala com o Baruquinho, o Valdir, do Santos Pacumã.
4: Caguara, cachorrão. Tem jogo sábado na piscina ali, o Sorriso. Vai levar um porco pra comer lá. E a outra vez ele prometeu levar o porco e o porco fugiu, diz ele que achou o porco lá em Soledade. Ele e o Jorge, tá louco. Tá bom? Grande jogo sábado de manhã na piscina com o porco do Sorriso. Esse porco eu não sei, cara. Não sei esse porco aí, tá? Tá bom, anuncia aí a percas e achada do porco do Sorriso. Câmbio. Sorriso aí do Carrapicho.
1: Então tá aí, Sorriso do Carrapicho. Do Valdir do Santo Pacumã. Pro João Sarna, lá na Lia São Bento. Ô, João, um abraço. João Fregata do Santo Lá. Aqui também pros amigos aqui, o Jaime Gonçalves, turma aí do Novo Horizonte, ligaditos, né? O Jaime, o Batista, o Glodualdo, é, o Dalvan, o Leandro, o Dr. Sabiá, e do baile do Sabiá, o Eliseu, o Ismael, o Ivan, é, o Ivan Belo, que tal? A música dos Pedreiros Bombadão.

0: 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E pra turma que se liga aqui, o Gringo e também o Tauan Benini. Gurizada, já estão no trecho aí. A turma aqui da cooperativa, né, Tauan Benini? Um abraço pra ti, um abraço aí pro Guilherme Assis. Tamo aí. É o Gurida, os Gurida da cooperativa. O Benini. 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
1: 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Tá apaixonado, domínio, viu?
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3: O áudio aí do Valdir dos Santos Pacumã, ó, oh, tá o homem dele. Que o homem tá apaixonado, né? O guri da cooperativa lá. Tá? Coisa boa, né? Ô, menino, um abraço aí do Baruque aí, ó. Daqui a pouco estão chegando com o carregamento aí.
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3: Agora temos aqui um recadinho aqui do João Maria e da Braulina. Pessoal da Picada Rosa que tem animal, né? Esses animais e vizinhos que estão na lavoura aí, estragaram o mandiocal do JM aí. A plantação de cebola e o milho, né? Então, pessoal aí que se responsabilize pelos danos, né? Só falar com a Braulina aí, né? Prejuízo grande na propriedade da Braulina aí.
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3: 7h36.

0: Isso, mais recados por aqui, pessoal do Formigueiro.
1: Repita os números da Mega Sena.
0: Da Mega Sena.
1: Repita os números da Mega Sena.
0: Mega Sena mesmo, né? Acumulou, né? Hoje tem sorteio, Recicleia, né? O sorteio não foi ontem, foi na terça-feira, né? E hoje, quinta-feira, novamente. A Mega Sena, então, aí o concurso, ó. Confere o concurso aí, dona Rose. Pra quem não conhece, é a moça que atropelou as onças aí do Formigueiro lá. A Mega Sena, então, concurso 3031, números 20, 28, 32, 35, 40 e 54, tá bom? Anote aí 20, 28, 32, 35, 40 e 54. O concurso, né? Só confere o concurso, é 3031 aí. É, e hoje é a Mega que tá acumulada em 30 milhões. 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
0: Bom dia.
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1: Esta música é dedicada à minha família.
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4: Isso aqui na Pedro Azelinda Silva. 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
4: 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Vou fechar aqui nosso intervalo comercial, porque a gente segue com mais músicas e participações.

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1: Abraço, hein, Chico. Chico tá auxiliando o Rudy Falso na construção da casa nova. Mas que tal, Chico? Chico! Aí perdeu o peão aí, o Pedrinho. O Pedrinho Rochenbach aí, o Diogo lá. Perdeu o peão aí. Tá o Chico aí, de manhã cedo já. Lidando aí com o esquadro aqui da casa do Rudy. Tá desagurizado. Tu não me abandona aí, o Pedrinho aí, Chico. 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

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E para os amigos aí, tem um recadinho aqui do pessoal lá dos eucaliptos, né? Olha, abandonaram 3 cachorros aqui na linha dos eucaliptos, na estrada sentido Campo Novo, né? É, 3 filhotes que estão lá abandonados. De repente, se alguém quiser lá pegar os bichinhos, né, Anderson Godoy? Tá? 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

0: Tanganama, guarde as bergamotas, né? As laranjas de imbigo, a laranja do céu, a limba. Chupar uma cana, né? Diz o Baruque.
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0: Ela tem pedidos aí do Volber Martins, São Jorge Guerreiro. Vamos lá então.
4: A canção é dedicada a um grande amigo, um irmão, meu companheiro Jorge.
0: 14 para as 8 da batida, amanhã da quinta-feira, 16 de julho.

em São Jorge. Hein? 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

0: Paulo Cifré. Estamos aí na manhã da quinta-feira, dia 16. Olha, dia 25 de julho, tem um grande torneio de bochas em duplas, em benefício à Escola CAE da Vila Cis, tá? Pra ajudar aí na... para agendar inscrições, né? Lá com o André ou com o marido Cigulini, né? A premiação, então, para esse torneio de bocha rolado. Dia 25 de julho começa, né? Local na comunidade Guavirova, comunidade Santa Catarina. Começa às 9 horas da manhã. Valor das inscrições, R$120 por dupla. Reinscrição gratuita para os perdedores. E premiação aí, 21 mais duplas, tá? Primeiro lugar, R$1.100 o prêmio. Segundo lugar, R$700. Terceiro lugar, R$400. E no quarto lugar aí tem R$200. É um torneio de bochas, inscrições que vão até agora, dia 22. Portanto, na próxima quarta-feira. Mano, olha aí, e maiores informações lá com o André, ou se não com o Marino Cigulini, também pelo telefone 9990-9909-5544, telefone. Esse grande torneio de bocha que daí inicia no dia 25 de julho, lá nas canchas da comunidade da linha Guavirova.
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0: Isso, nosso intervalo comercial, 7h52.
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1: Tem alguém de aniversário hoje aqui?
2: Isso, claro que temos. Aí, Luiz de Oliveira Arbusse. Oi, Luiz. Tá de aniversário hoje, a irmã gêmea aqui da Sueli. Ah, toda a felicidade do mundo pra você, em nome da sua irmã. A mana gêmea aqui hoje. Tá de aniversário, Luiz de Oliveira Arbusse.
3: Parabéns.
2: Em nome da Sueli, aí do cadeado e de toda a turma.
3: Felicidade.
2: Então, aí as duas de Aníver, né? A Sueli e a Inuid de Aníver. Felicidades pra vocês aí. Se tiver alguma coisa aí pros comes e bebes, nos comunica, né? Isso, então daí. Então, pra Sueli, pra Inuí. Felicidades para as duas, as gêmeas que trocam de idade hoje. Em nome das famílias Oliveira, Arbusse e Semin. Felicidades aí, vida longa.

0: E o pessoal da Caixa Econômica Federal mandando um abraço para Rosicléia Rochenbach lá do Formigueiro. Olha, confere os bilhetes da Mega.
1: Pascoal, repita os números da Mega Sena. Bom dia, Pascoal, tudo bem? Aqui é o Ciclete Formigueiro. Gostaria de oferecer uma música para minha mãe Terezinha e meu pai Nelson. A música que eu ofereço é do Eduardo Costa, Sempre Feliz. Agradeço e fui atendido.

8 horas em ponto, então um pedacinho aqui da música, né? Com o programa Gaúcho Rose. Vai aí o Avanir Portela. Avanir Portela aqui. Estarão aí na, no final de semana, dia 19, da grande tradicional festa Colônia e Motorista, Pinhal Queimado Arvorezinha. Tá? Canta aí, Portela. Pra dona Terezinha, pro seu Nelson. É, pro Valmir, pra Sônia. E pra eu, né? A Sônia, não, como é que é? A Rosicléia.

Turma do Rock Dog, do Chupim. Oh, Chupim. No melhor Rock Dog. Com as notícias mágicas. Tem um buffet agora lá no Chupim, né?

0: 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Vamos lá com mais recados por aqui.
1: Ó, pelo barulho ela tá chegando. É a minha sogra aí.
0: Ô, dona Nili, Bagatilha Rasta, Dia Nivers. Tá? Todas as noras aí do Brasil. E hoje a dona Nili de Aniver.
2: Tem alguém de aniversário hoje aqui?
0: Tanta aí, dona Nili. Toda a felicidade do mundo em nome do Vanderlei, em nome aqui da Nora Thaís. Felicidade, sogra Nili Bagatini Haas, lá do Três Pinheiros.
3: Parabéns, saúde, felicidade.
0: Diz que hoje ela nem vai trabalhar, né? Daqui a pouco ela tá chegando pra juliar, carnear as galinhas, preparar o amas. Então, Nili, um abraço todo especial da tua Nora, é Thaís, pelo Aniver. Em especial também a turma da Agro Três Pinheiros, que te desejo tudo de melhor aí pela passagem da data, seus 56 anos.
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0: Parabéns aí, Nelly. Aquele Shiba com erva mate, mate vida. A gente já vai com notícia na hora certa.
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7: Estados Unidos confirmam nova tarifa de 25% sobre produtos brasileiros e governo federal afirma que vai acionar a lei da reciprocidade.
8: Acidente causa 5 quilômetros de lentidão na freeway na chegada a Porto Alegre.
7: Rio Grande do Sul tem alertas para vendaval e temporais a partir de hoje.
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7: Muito bom dia, agora são 8 horas 4 minutos.
8: A temperatura é de 12 graus na capital.
7: Os Estados Unidos confirmaram a aplicação de uma tarifa de 25% sobre produtos brasileiros. A nova taxa começa a valer na próxima quarta-feira. Dos Estados Unidos, a repórter Kelly Matos tem mais detalhes.
9: As tarifas entram em vigor no dia 22 de julho, na próxima semana, portanto. A medida foi anunciada pelo representante de comércio dos Estados Unidos, Jamison Greer. Segundo o governo americano, uma investigação de um ano concluiu que o Brasil adota práticas comerciais consideradas desleais. A tarifa será aplicada a milhares de produtos brasileiros. No entanto, algumas das principais categorias de exportação ficarão de fora da medida. Entre elas estão petróleo e gás, carne bovina, café, laranjas e peças de aeronaves. Já o etanol brasileiro será atingido pela nova tarifa.
8: Após a confirmação do novo tarifaço dos Estados Unidos, o presidente Lula afirmou que o dia 15 de julho passará para a história das relações entre os dois países como um marco lastimável. Em nota, Lula disse que não há justificativa para medidas unilaterais contra o Brasil e voltou a contestar as investigações do escritório do representante de comércio dos Estados Unidos. O presidente voltou a defender o PIX e afirmou que a investigação faz parte de um enredo construído com a colaboração da família Bolsonaro. Lula confirmou ainda que o Brasil vai iniciar imediatamente os trâmites para aplicar a lei de reciprocidade e proteger os setores afetados pela sobretaxa.
7: Temperatura de 12 graus em Porto Alegre, Passo Fundo e Caxias do Sul, 16 em Santa Maria, 13 graus em Pelotas e 14 em Rio Grande. 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
10: A previsão é de tempo bastante seco na maior parte do estado do Rio Grande do Sul hoje, com temperaturas em elevação, 25 a 27 graus, algumas áreas até um pouco mais do que isso, e chuva no meio da tarde na fronteira com o Uruguai, fronteira oeste também, mas muito pouco volume de chuva esperado. A expectativa de repetir esta situação de chuva na fronteira com o Uruguai na sexta-feira, onde a gente vai ter à tarde temperaturas em torno de 30, 31 graus em muitas áreas do Rio Grande.
8: Todo o território do Rio Grande do Sul está sob alerta amarelo de vendaval do Instituto Nacional de Meteorologia. Válido até o fim do dia, o aviso indica rajadas de até 60 km por hora. Para amanhã, o grau de severidade é ampliado para laranja, com previsão de ventos de até 100 km por hora. Segue válido também um alerta para tempestade com queda de granizo e chuva de até 50 milímetros para 41 municípios da fronteira oeste, Campanha e Sul. O aviso é válido para todo o estado a partir de sexta-feira.
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12: O pronto atendimento de Alvorada registrou aumento de 30% na procura após ampliar o horário de funcionamento. A unidade passou a operar 24 horas por dia desde o último dia 6 de julho. Com a mudança, o local passou a atender casos de urgência e emergência de menor complexidade. Segundo a direção do Hospital de Alvorada, houve migração de pacientes que antes buscavam atendimento na instituição. Antes da ampliação do serviço, o hospital vinha registrando aumento na procura por atendimentos de urgência e emergência.
13: 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Já passa de 6 quilômetros a fila na Freeway no sentido litoral capital devido a acidente em atendimento, que envolveu duas motos e automóvel. Esse acidente ocupa a faixa da esquerda e central da Freeway. Ambulâncias no local, também Polícia Rodoviária Federal. Não tem uma previsão ainda de liberação. O motorista está pegando essa retenção ainda em Gravataí. A alternativa, descer pela Avenida Assis Brasil para avançar na capital, mas que também vai oferecer lentidão, já que tem impacto também na saída de Cachoeirinha e na Assis Brasil. Atenção, 118 tem saída de pista em direção a 116, provoca retenção na altura de Sapucaia. Com o trânsito, Leandro Rodrigues.
8: Motoristas que passam pela BR-116 em Novo Hamburgo devem ficar atentos às mudanças no trânsito nesta quinta-feira. Segundo o DENIT, haverá estreitamento de pista no quilômetro 237, no sentido capital interior, até às 5:30 da tarde. Também estão previstos 6 bloqueios totais da pista, de até 5 minutos cada, para o içamento de vigas das obras no bairro Primavera. No sentido interior capital, o trânsito segue sem alterações.
12: Ainda nesta edição, polícia prende quinto envolvido em assalto à joalheria em shopping de Porto Alegre.
8: Argentina e Espanha vão disputar a final da Copa do Mundo no domingo.
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12: O exército dos Estados Unidos confirmou que disparou contra um navio petroleiro que tentou romper o bloqueio a portos do Irã. Em resposta, o governo iraniano afirmou que não aceitará interferências no Estreito de Hormuz. Novos bombardeios foram registrados nas últimas horas. A Guarda Revolucionária do Irã disse que lançou mísseis contra uma base aérea norte-americana na Jordânia. Já os Estados Unidos bombardearam estruturas militares na costa leste iraniana.
8: Argentina e Espanha vão jogar a final da Copa do Mundo no domingo. Ontem, a Argentina venceu a Inglaterra por 2-1 de virada na semifinal. Todos os gols foram marcados no segundo tempo. A decisão será em Nova Jersey, nos Estados Unidos, a partir das 4 horas da tarde. Os argentinos, atuais campeões, buscam o quarto título mundial. Já a Espanha briga pelo bicampeonato. Derrotadas na semifinal, França e Inglaterra vão disputar o terceiro lugar no sábado a partir das 6 horas da tarde. Agora em Porto Alegre, 12 graus, 8 horas, 10 minutos.
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12: A unidade de saúde Gara, em Canoas, não terá atendimento entre hoje e amanhã. O local está mudando de endereço. O serviço será retomado a partir de segunda-feira na rua Tupi, número 284, ao lado da Igreja São Cristóvão. Conforme a Secretaria Municipal da Saúde, a orientação é que nos próximos dias a população procure a unidade de saúde São José.
8: A Polícia Civil prendeu o quinto suspeito de envolvimento no assalto a uma joalheria do Shopping Bourbon Ipiranga, em Porto Alegre. O homem, de 45 anos, foi capturado na zona leste da capital. Segundo a polícia, ele tinha extensa ficha criminal e estava foragido do sistema prisional por tráfico de drogas e roubo. O crime ocorreu no dia 23 de abril, quando dois homens invadiram a joalheria usando disfarces, renderam três funcionários e roubaram joias. Um terceiro suspeito aguardava em um carro para fuga, enquanto outros dois davam apoio à ação. Os outros quatro investigados já haviam sido presos no início de junho. Em instantes, Tribunal de Contas suspende leilão de 98 escolas da rede estadual do Rio Grande do Sul.
12: Mais três radares que fiscalizam motoristas que passam o sinal vermelho começam a funcionar em Porto Alegre no dia 27 de julho. Segundo a EPTC, os equipamentos foram instalados na Avenida Ipiranga com a Azenha, na Bento Gonçalves com a João de Oliveira Remião e na Avenida Baltazar de Oliveira Garcia, no cruzamento com as ruas Dante Ângelo Pila e Manoel Elias. Dois dos novos radares também vão multar motoristas por excesso de velocidade. Outros sete equipamentos devem entrar em operação ao longo do mês de agosto.
8: O Tribunal de Contas do Estado suspendeu a parceria público-privada da educação proposta pelo governo gaúcho. Com a decisão, o leilão previsto para o dia 23 de julho na B3 em São Paulo fica suspenso. A medida cautelar foi assinada pelo conselheiro Estilac Xavier após questionamentos apresentados por duas empresas. Entre as irregularidades apontadas, o tribunal afirma que o edital não deixa claro quais reformas serão realizadas em cada escola. O conselheiro também destaca que 29 das 98 escolas incluídas no projeto já receberam ou estão passando por obras. A Secretaria da Educação terá 30 dias para prestar esclarecimentos. Em nota, o governo do estado informou que ainda avalia quais medidas vai adotar.
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8: A próxima edição será ao 12:50. Bom dia.
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15: Hora certa.
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1: Oi, galera. 8 com 18, 14 graus de temperatura. Seguimos aí no Bem Gaúcho. Da 96,5, uma das emissoras que compõe as emissoras Cultura. 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
1: Ui, galera.
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3: Aí, Pascoal, bom dia.
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3: bom
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3: 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Nós temos aí, Pascoal, tá? Só chegar aí que vai bem servido, tá? Manda uma música aí pra gurizada aí. O Lucas, pro Isaías, pro Davi, tá? O.
1: Salve aí pra toda essa turma aí, um abraço, bom dia!
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0: tá aí, né? O cancioneiro, os mirins, né? Vamos em frente, então se entreguemos lá, tchê.
1: 0 é placar praticamente reversível.
0: É, reversível, né? Inglaterra bobeou, Argentina boleou, né? É com alma argentina. É sob a regência de Messi, com gols de Enzo Fernandes e Lautaro. É.
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0: A escaloneta brilhou de virada hípica no final sobre a Inglaterra e vai disputar aí o título da Espanha. É, com a Espanha no domingo, hein? Na raça, né, brasileiros e brasileiras lá.
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0: Querem se espelhar com o futebol europeu, né? Levaram. Ali, ó. Alma castelhana, futebol castelhano. 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Nosso intervalito comercial, já já voltamos com mais músicas do nosso Rio Grande, 8h29. 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É a seu Nerido Santo. Falar nisso, um abraço aqui para os modelos da linha Rodrigues, aí o seu Lázaro, o seu Jora.
3: Bom dia, Pascoal. Vamos tomar café, Pascoal? Um dia bonito hoje, né?
0: Só convidar a gente, né? Claro. Vamos que vamos, e essa metalúrgica, já voltamos.
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0: Vamos que vamos, IS Metalúrgica, já voltamos.
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2: Expectativa de vida do Rio Grande do Sul chega a 76,49 anos e população com 60 anos ou mais passa de 20%. Estudo reúne indicadores demográficos e apontam redução na natalidade e avanço da mortalidade. 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
6: Tá aí o Natan, Elias Monquel, carpinteiro. Falar em carpinteiro, deixa eu mandar um abraço aqui para pra grande construtora, engenheira, dona Rezoli. Isso tá em obras aí?
7: É um recorde em cima do outro. E vem esse grande jogo aí do próximo fim.
8: Bota uma música bonita aí do carpinteiro, da música do carpinteiro, que eu tô fazendo um galinheiro, mas tá ficando bonito. A parede do galinheiro já levantei.
6: Que tal a engenharia dessa?
8: Tá saindo chique, né? E aí, por isso que eu não tenho aparecido muito por aí e nem foi feito o meu trabalhinho que eu gosto de fazer, porque eu tô lidando com um galinheiro. Mas vai ficar bonito e vai ficar bom. Vou te mandar a parede do galinheiro, pra ter noção como tá ficando bonito.
6: Mandou até as imagens aqui, né?
8: Exato momento, meu filho, estou parando lá, ó. Cravado no chão, socadinho.
6: Olha ali, ó, a habilidade da dona Rezolina.
8: Pra te ver, Pascoal, como tá ficando chique, meu galinheiro. E saiu uma das paredes, né? Só falta o piso agora, o telhado, que hoje eu vou correr atrás do telhado.
6: Então tá aí, daqui uns dias vamos ter galinha gorda também na Vila Vaza e pra venda lá, né? Os aviários e da dona Rezolina. Opa! 8h37. Só atualizando aqui a idade da dona Nelê. É 58 anos, não é 56. A gente herói a idade, né, da sogra da Thaís. Né, seu Ney. O seu Vanderlei, aí os filhos, as filhas, né, e a turma toda. Aqui pro Valdir da Rosa Noronha, tamo ligadito, né? Um abraço pra nós aí, pras moças da Soledade. É, a Stephanie, daqui a pouco estão chegando à Soledade fazer amor, vai que tal? Um abraço. Pelas barbas do profeta, né?
9: Pascoal, tudo bom? Como é que vai esse guri aí?
6: Ufa, obrigado pelo guri.
9: Joia?
6: Só pela bola 8.
9: Agradecer a visita da minha irmã lá de São José, o meu sobrinho.
6: Opa!
9: Tudo eles, a família deles. Estiveram aqui ontem de noite fazendo uma visita pra mim. Nós tomamos chimarão. Tudo de bom, pois um abraço.
6: E o gole, chimarão.
9: Lá no gramado, o Odair, o Bacimônio, o Parivael, lá todo de bom, aqueles galderes lá. E pô, meus compadres e comadre aqui da Vila Vaz. Pra vocês aí da rádio aí. Ali pro seu Pedro, Taipeiro também, musicão pra
6: Pedro,
9: ele aí, Pedro.
6: Pedro Taipeiro, um abraço pra gente.
9: Acabou aí pra tudo, ali pro parente Pedro Guindano. Um abraço pra vocês aí também.
6: Então tá aí a grande região ligados. Abraço, Inerizinho. Vamos aí pra nossa móvel rapidito. 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
10: Ouvintes da Rádio Cultura.
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1: Ui, galera, com mais ofertas, né? 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Tá bom? Vamos de música. 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
2: Tô de namoro com a filha da Gertrudes. Moça direita, apelido.
1: Ei, aqui é a dona Neuza de São José Derval. Tá na linha, Neuza. Como é que estamos aí? Bom dia.
3: Bom dia, Pascoal, tudo bem?
1: Vamos voltando, tudo tranquilo lá.
3: Tudo bem? Eu queria agradecer a janta lá no meu irmão, lá no Nerizinho.
1: O seu Neri caprichou, né?
3: Lá ontem, fui bem, comemos aquela galinha.

0: nada. E a cerveja também.
1: O nosso grande centro
0: Muita saúde para ele,
1: não
0: nosso
1: foi só chimarrão,
0: amigo
1: aqui a cerveja.
0: dele. E queria que tu mandasse a música para ele. A música do Kaique, porque ele tá sozinho em casa. Se eu for atendido, agradeço, meu. Muito obrigado, Pascoal. Tudo de bom para vocês aí na rádio também.

Tá, tá aí. A nova, não é gaúcha a música, mas a gente vai botar um pedacinho aí, né? É, meu bem, eu te traí.

0: Presta atenção nessa aí, Alex. Olha o papai aí, que tal o papai?
1: Agora eu vou te falar. Antes com o povo fale.
0: O novo sucesso do Caíco, né? Mas vamos lá, tá fechando por aqui. Velar Móvel. Já já voltamos. Bom dia.
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8: 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Não passe frio, lá não passe frio. Ao lado da lotérica Boa Sorte do Paulinho. 8h54, temos recados por aqui, rapidito, né? Pessoal que deixa recados, lembrando que os nossos telefones aqui pelo WhatsApp, né? Um abraço especial aí para os amigos aí, o Jair Barba, o Jair Fragata, lá no... No Bailão Santos, lá, Vila Pelinha Pinheiros, um abraço.
9: Os gaiteiros que eram
8: buenos. Oi, galete.
9: A mostra do pano, o Carlito disse.
8: pessoal da comunidade São Roque, né? Dia 16 de agosto, São Roque, São Roque. A festança, né? É, São Roque aqui, Picada Rosa, né? Tá bueno?

0: Os ouvintes da Barra do Brás, lá na, do Barros. Uma homenagem aqui pro Jair Fragata. Então. Lembranças que são relíquia do. Deixa eu só atualizar por aqui, tem recados rapidito que a gente já fecha, né?
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0: pra esse rapaz aí que tá aguardando já a música, vamos lá.
1: Pois mulher, mandou o WhatsApp pra... Pois mulher, pra isso mandar ela me ligar, tá?
0: Eita, um abraço aí, Valdinho, ali tá no Chima, né? Eita, companheiro. Tá campeando aí umas prendas aí pra casalamento, né? Pra casar. Deixa eu só conferir por aqui, a gente já fica por aqui. Um grande abraço, uma baita quinta-feira abençoada para todos nós, em nome sempre da Cortejal, da RP Construtora e também aí toda a parte elétrica, uma loja completa de material elétrico e hidráulico, aqui na 25 de abril, em frente aí o Supermercado Batista e Cortejal, que preparou as melhores ofertas de... só um recado aqui de utilidade pública, né? É, pessoal aí que passa pela estrada São Jorge, né? O povo estão passando, colocando lixo nas propriedades alheias, sacos e garrafas de entulho, o pessoal pega e atira, né? É o Rodrigo Noronha que avisa aí, né? O Rodrigo do Noronha lá da linha São Jorge, pedindo que o pessoal pare de atirar lixo então aí, né? É, o pessoal que muitas vezes passa lá e não quer saber quem é, e lixo, entulho, garrafas, né? E pra turma que tá na liga, na colheita da erva mate, lá pro Andresito, lá pro Bola, parceria, Jurema, lá na linha São Francisco e Lopes, um abraço.

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1: Trulose acabou entrando na lista de isenções.
2: Entrou na lista de isenções. Depois. No primeiro momento tinha aquele, a preocupação, depois a tranquilidade de que celulose tem mercado em outros países, o que não é o caso, como ele disse, da madeira, que é o...
1: Deixa a manchete, Chu.
3: Para complementar sobre a posição do governo brasileiro, né? O governo fez uma manifestação bastante política, que depois a gente vai trazer em detalhes, mas na linha do que disse a Rosane, por ser um ano eleitoral e estarmos a menos de 3 meses das eleições, é muito improvável que o governo tome qualquer medida de retaliação que signifique aumento de preços aqui no mercado interno. É com isso que a gente traz mais detalhes.
1: Voltamos em seguida, depois do Notícia na Hora Certa.
4: 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Notícia na hora certa, no sinal, 9 horas. Rio Grande do Sul tem alerta para vendaval em todo o território nesta quinta-feira. Aviso do Instituto Nacional de Meteorologia também indica perigo de tempestade para a fronteira oeste, campanha e sul. Estados Unidos e Irã voltam a trocar ataques e forças norte-americanas confirmam bombardeio contra navio petroleiro que tentou furar bloqueio naval. Incêndio em orfanato deixa ao menos 11 mortos e 19 feridos na Argélia. Sol em Porto Alegre, agora faz 14 graus. Quinta-feira de tempo seco e temperaturas em elevação na maior parte do estado. Pode chover a partir do meio da tarde em áreas da divisa com o Uruguai. 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
5: Trânsito. Já melhorou bastante na Freeway, no sentido litoral capital, depois da liberação de pista. Um acidente que aconteceu envolvendo carro e duas motos mais para os lados da BR-116. Ainda tem uma redução de velocidade no cruzamento mesmo da Freeway com a Assis Brasil e na saída de Cachoeirinha. Centro da capital, atenção, está rolando ao longo da manhã pintura. Aquele trecho que foi repavimentado da Borges de Medeiros pode ocasionar lentidão no sentido centro-bairro. Com o trânsito, Leandro Rodrigues.
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4: Golpistas se passam por integrantes de facção e usam a morte de professora do norte do estado para extorquir moradores.
7: Os golpistas estão utilizando o caso da morte da professora Glória Werkhausen, de 44 anos, para extorquir moradores de Constantina. Segundo a Brigada Militar, durante ligações, os criminosos apresentam-se como integrantes de uma facção criminosa e exigem transferências em dinheiro. A Brigada Militar reforça que a população não faça pagamentos e não forneça dados pessoais. A professora Glória foi encontrada morta na noite de domingo após um incêndio atingir a casa onde ela morava. A perícia identificou marcas de esganadura no pescoço da vítima e o caso é investigado como homicídio. De Passo Fundo, Alessandra Ruppen.
4: Bombardeios da Rússia contra a capital da Ucrânia, Kiev, deixaram ao menos 2 mortos e 5 feridos na última madrugada. A ofensiva ocorreu poucas horas após a visita da presidente da Comissão Europeia, Ursula von der Leyen, na cidade. A Rússia tem intensificado ataques nas últimas semanas em meio à escassez de mísseis de defesa aérea na Ucrânia. Também hoje, o parlamento ucraniano aprovou a indicação da terceira pessoa diferente a ocupar o cargo de primeiro-ministro do país desde o começo da guerra. Sérgio Koretsky, de 48 anos, é um empresário do setor de energia. 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Da redação, Felipe Baques.
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2: Opa, bom dia, gente boa! 9:07, estamos chegando a partir de agora com o nosso programa Balança a Região. Depois da comunicação de Adroaldo Pasquale, a gente vai seguindo, compor aqui com a 96, quinta-feira, 16 de julho de 2026, 16 graus de temperatura na Terra do Pinhão. Hoje vai subir um pouco a temperatura, hein? Vai subir ao longo do dia, previsão de chuva, é de chuva forte pra região, hein, gente? Vamos se preparar, hein? Tá bom? Beleza, galera? Seguimos por aqui, a partir de agora, carimbando o restaurante pizzaria Cafeteria Brisa do Pinhão, centro de Fontoura Chaveira, em frente ao Banrisul, Fruteira Maia, todo domingo, aí sábados as vendas de franguinho, aí de carne de porco, com preços especiais. 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A gente vai seguindo por aqui, gente. Quinta-feira. Que Deus abençoe a tua vida, que Deus abençoe teu trabalho, a tua casa, o teu comércio, enfim. Aonde quer que você esteja, você está na 96 com Joelson da Rosa a partir de agora. Bora, gente!

aí, Xande de Pilares! Clareou, senhoras e senhores! Que seja um dia maravilhoso na tua vida aí, né? Vamos que vamos, meus amigos, vamos que vamos! Deixa eu mandar um abração aí pra galera que tá na audiência com a gente. Mandar um abração pro meu amigo William Roberto, que hoje está de aniversário, né? Alô, William Roberto! Grande D'Alessandro, do Mercado Irmãos Pinheiros, aí tá na sintonia com a gente, né? É, o parceiro Anderson Godoy, toda a galera aí desejando um feliz e abençoado aniversário ao William Roberto de aniversário hoje, né? Aquela do Porcos Gualepada vai sair daqui a pouquinho, né? Vai sair daqui a pouquinho aí no horário das 17 horas do Bailando 96 aí pro nosso amigo William, que tá de aniversário hoje. Esse é fera. Esse é fera na sinuca também, né, Nenê? Esse é fera, bicho velho. Um abraço pra turma aí que tá ligadinho com a gente. É, a carne já tá por aí com o Albert, né? É, olha aí, ó. E a bebida também, então o homem vai abrir a mão aí, diz o Nenê hoje. Então tá bom, beleza. Show de bola. Aquele abraço pra turma aí. Vamos que vamos. Seguimos, gente boa. Por aqui na Cultura FM, 9h15. 9 horas e 15 minutos. Ah, pra turma que tá lá em Porto Alegre também, hein? Ô, galera. Galera lá em Porto Alegre, na capital dos gaúchos. O Tião também na escuta. O Ronaldo Maurer aí também. Alô, Ronaldo. Ó, oh, mas olha aí, tá lá na grande Porto Alegre, aonde que é aí, na Zona Sul, parece? É, ô galo, velho, tem promoção de bergamota aí, ó, tá R$7,95 a bergamota, é, tô olhando aqui, aí uns pinhãozinho, tem aí também umas rapadura, olha aí a rapadura do Sambica, é. Grande Ronaldo, velho, hein? Um abraço pra galera aí na sintonia com a gente, ligados na 96.5. Galera aí que tá só pela nova da banda Brilhação, chegando pra galera curtir junto aí. Bom dia, bom dia! Simão!

0: pra galera do Pinhal Queimado Arvorezinha, hein? Vem aí a grande festa do Colônia Motorista, final de semana. É, a galera aí, um abraço pro Avani Portela, os guri aí também na audiência com a gente. Turma do Pinhal Queimado na audiência com a gente por aqui também, hein? Aquele abração. Também pros amigos na capital aí da Grande Erva Mate também. Valeu, galera. Um abraço pros amigos. Pessoal, em São José Derval, nesse dia 18, tem aí também a grande jantar do motorista no paro, Salão Paroquial do município de São José Derval. Uma grande festa aí também, né? Com um jantar a partir de R$50, sorteio de brindes, uma noite especial com a banda Trio da Serra, nesse sábado, dia 18, aí, no município de São José do Erval. Maravilha! Vamos que vamos. E bênção também dos motoristas aí, em frente ao Posto Cavalinho, né? É, bora lá. Um abraço lá pro Joel, toda a galera aí, direção também da paróquia, que estão na audiência com a gente, Nossa Senhora do Rosário de São José do Erval. Aquele abraço. Vamos que vamos. Seguimos por aqui. Agora, 9h20, pra galera do quiosque do Pau Fincado, né? Essa galera aí tá demais, hein? Essa galera aí, vou te contar, meus amigos. Saindo naquela boia do capricho, turma que teve por lá ontem, né? Meu amigo Pesudo, um grande abraço aí também. Um abraço aí também pro o Nego. Aí o Guasca também, quem mais aí tava na turma também? É, fizeram uma boia do capricho a turma ontem, né? O meu amigo alemão, o Romário Eberts. Eita, galera, fizeram aquela boia ontem, né, Nenê? É, rapaz, o Alisson aí, toda a galera aí também que estiveram junto ontem lá e jogaram uma partida boa da sinuca aí. É o campo na qual o campeão, até o campeão, saiu por volta agora pela manhã, saiu o campeão, né? Ficaram até às 7h30. O Misael levou a melhor, Misael. Que tal o Misael, velho? Ô, galo, velho. Turma aí que fizeram, aproveitaram. E o Paulo Jordão aí também, né? É... Esse é fera. Né, Ademar? Né, Jovem? É a galera aí. É a turma do quiosque do Pau Fincado. Essa vai longe. É do gerente diretor Mateuzinho. Atração, né? Essa é a atração da Lia Rodrigues agora. Vamos que vamos. Olha lá pro Clodoaldo Hitler. Galera aí da FX, tá na sintonia com a gente a todo vapor. Daqui a pouquinho vai rolar aquela do Dreams, né? Pra turma aí da Era de Ouro. Especialmente pra galera da pintura aí, o Clebão Ferreira. Grande Clebão, né? Esse é fera, hein, Clodoaldo? Esse é fera, né? Que dupla. Um abraço pra turma aí. Ele e o Felipinho. O Felipinho tá junto hoje? O Felipinho também é o próximo grande pintor de mão cheia aí, futuramente, né? É o pintor de mão cheia aí, grande Felipão. É, a Sereni Mabler também, mãe do Ronaldo, tá na audiência com a gente. Manda um abraço pra ele que tá sempre na luta, meu filho. Toca uma música pra ele aí, tá bom? É, e tá com muita bergamota barata lá, é, dona Sereni? Tá bom? Um abraço pra eles lá. O Ronaldo, toda a turma que tá lá em sintonia com a gente. Vamos que vamos, bom dia, 9h23.
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4: Sequelas causadas pela Covid-19 e que requerem acompanhamento médico. Falta de ar. Em pacientes graves do coronavírus, a sequela pode evoluir para fibrose pulmonar. Essa é a resposta inflamatória do pulmão vista em pacientes que passaram pelo processo de ventilação mecânica por terem tido órgão comprometido pela ação da Covid. Esse processo nos leva a uma inflamação e ou edema pulmonar que quebram o ciclo de trocas gasosas que desemboca na falta de ar. De 25 a 50% dos curados apresentam redução na capacidade de oxigenação no sangue, que é a principal função do pulmão. Podemos citar ainda que essa dificuldade está atrelada à fraqueza dos músculos.
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1: 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Bem-vindos à primeira parte do Guia Astral, sua dose de conexão e inspiração.
2: Áries, Touro, Gêmeos.
1: Áries, o autoconhecimento te chama. No amor, redefina seus desejos autênticos. No trabalho, use a intuição em seus projetos, cuidando da energia pessoal. Confie na sua força para desbravar novos caminhos. Sua cor da sorte é o Amora e seu número é o 32.
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1: Touro. Solidifique bases emocionais. No amor, busque segurança e profundidade. No trabalho, sua persistência trará frutos e paz à rotina. Cultive a paciência para a beleza florescer na sua vida pessoal. Sua cor da sorte é o bege dourado e seu número é o 17.
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1: Gêmeos. A clareza mental é o foco. No amor, a comunicação honesta fortalece vínculos. No trabalho, organize suas ideias em realidade, explorando seu crescimento pessoal. A curiosidade abre portas para seu eu autêntico. Sua cor da sorte é o salmão e seu número é o 71. E a jornada continua. Na próxima parte, mergulharemos nas energias de Câncer, Leão e Virgem. Fica com a gente, porque muitas descobertas esperam por você.
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9: Jovem agricultor morre ao ser puxado por eixo cardã de trator na região Celeiro. A vítima operava em um equipamento para moer cana-de-açúcar acoplada a um trator. 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

0: fato de estar vivo é um presente de Deus. Pena que nem todo mundo percebe isso.
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2: De volta ao nosso Guia Astral, que bom ter você por perto.
1: Câncer, Leão, Virgem.
2: Câncer, momento de fortalecer laços e cuidar do bem-estar. No amor, a vulnerabilidade aproxima. No trabalho, intuição guia. Abrace sua sensibilidade, sua maior força. Cor da sorte, rosa quartzo. Número 14.
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2: Leão, é hora de brilhar com autenticidade. Expresse sua paixão e criatividade. No amor, seja generoso. Na carreira, liderança se destaca. Inspire com sua luz única. Cor da sorte, amarelo dourado. Número 27.
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2: Virgem, foque no equilíbrio e organização. Priorize sua saúde e comunicação clara nos relacionamentos. Sua dedicação profissional será recompensada. Seja gentil consigo mesmo. Cor da sorte, azul marinho. Número 61. O Guia Astral continua. Na próxima parte, teremos as previsões para Libra, Escorpião e Sagitário. Fique conosco, a jornada segue.
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meus amigos. 9h48 agora. Vamos nessa. Temperatura neste momento na casa dos 17 graus. Máximas para hoje vai para os 24 aqui para a Terra do Pinho, né? Muito bem, valeu. Um abraço lá para a Eva, que está na sintonia com a gente. Um grande abraço para a turma também que está aí no interior de Lópolis, na lida, aí na escuta da cultura. A galera aí no Alto Vale do Taquari, um abraço lá, né? Alô, Andrezito, para Jurema também, um grande abraço. Aí pro Bola, a turma que tá na audiência, junto aí com o Paulo Provence. Um abraço pros amigos, obrigado pela sintonia, pela audiência aí, tá bom, meus amigos? Um abraço, turma em Lópolis, ligados com a gente. Também mandar um abração pro meu amigo que tá na sintonia, o Jones. Grande, Jones as entrega aí, esse é fera, hein? Um abraço, Jones, irmão, inclusive, aí do nosso amigo Douglas, da galera da banda Os Cometas. Aquele abraço pra turma aí na sintonia com a gente. Galera aí da capital das Pedras Preciosas, na sintonia com a gente. Valeu, um abraço, meu amigo Jones, na sintonia com a gente aí também, galera de Soledade, na audiência. Bom dia, Joelson, sempre na escuta. Manda um abraço aí pro Cláudio Zanotelli, para o Lúcio, pro Gilmor Bagatini, para o Dorvalino Maciel. Uma ótima, abençoada quinta-feira pra todos, que assim seja. Grande abraço, meu amigo Zito, um abraço pros amigos aí que estão na audiência com a gente. Valeu, um abraço. Também um abração aí pra dona Maria Ivone, o Rogério, o Sebinho, que estão de aniversário hoje. Felicidade, muitos anos de vida. Em nome aí também do Antoninho, da Viviane, toda a família, desejando feliz aniversário e muitos anos de vida pro Rogério. O Sebinho tá de aniversário hoje, então aí, Toninho, mas que beleza, hein? E a dona e Maria Ivone de aniversário hoje também. Saúde e paz, que o resto a gente corre atrás, né, Romarião? É isso aí, muito bem. E também pra dona Lourdes, lá na Aparecida, na sintonia com a gente por aqui também. Vão curtir agora a do JM, essa aqui, ó. Vamos que vamos!

0: agora 9h59, né? 9h59, pra você que tá na sintonia com a gente, bom dia. É o nossos ouvintes aqui nos relatando, no centro de Fontoura Xavier, que estamos sem água, né? Inclusive aqui na rádio também não tem água, a gente também não sabe o motivo que não tem água também. Se tem alguma obra que está sendo realizada, né? Se algum até funcionário estiver nos escutando neste momento, quiser nos passar aqui na 96.5, no nosso WhatsApp aqui, fica mais fácil, né? Para saber o que está acontecendo, se tem alguma previsão de voltar água, ou se teve algum cano estourado, ou algo do gênero aí no centro, enfim, né? Estamos sem água aqui também, no centro, o pessoal nos mandando mensagem aqui no WhatsApp também, da 96.5, aqui no 3389-1110. Ah? 10 horas em ponto, notícia na hora certa aí, nós já voltamos. Cadê aqui? Vamos lá, já voltamos aí.
1: 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Notícia na hora certa, no sinal 10 horas. Nova tarifa de 25% dos Estados Unidos contra o Brasil começa a valer na semana que vem. Senado aprova a inclusão de educação financeira nos currículos dos ensinos fundamental e médio. Como o texto foi alterado, retorna para a Câmara dos Deputados para nova votação. Terremoto de 5,9 graus de magnitude atinge a Nova Zelândia. Alerta de tsunami chegou a ser emitido, mas foi cancelado uma hora depois. Tempo seco com sol em Porto Alegre, agora faz 17 graus. O sol aparece entre nuvens hoje no estado, com temperaturas que chegam aos 27 graus à tarde. Tem previsão de pancadas de chuva no sul e no oeste. 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
2: Trânsito. Principais acessos a Porto Alegre fluindo bem. Tem lentidão na rodovia do Parque, no trecho de Canoas, no sentido interior capital, motoristas relatam obras. Em Porto Alegre, lentidão na Sertório com Assis Brasil, no sentido centro-bairro, e a EPTC atende um acidente entre dois carros na Carlos Traem Filho com a Eudoro Berlink, no bairro Auxiliadora. Nas rodovias, atenção para as obras da BR-116 em Novo Hamburgo, com bloqueios temporários, causando lentidão no sentido capital interior. Com informações do trânsito, Tiago Bittencourt.
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1: As inscrições para o Fundo de Financiamento Estudantil do segundo semestre podem ser feitas até amanhã. Os estudantes interessados em participar do processo seletivo devem acessar o Portal Único de Acesso ao Ensino Superior. Ao todo, são mais de 112 mil vagas para o FIES em 2026, considerando as oportunidades do primeiro e do segundo semestre. A lista de pré-selecionados será divulgada em 30 de julho. Podem participar candidatos que tenham feito o Enem a partir de 2010, obtido nota mínima de 450 pontos nas provas, não tenham zerado a redação e possuam renda familiar mensal por pessoa de até 3 salários mínimos. O dólar abriu dia em alta de 0,38%, cotado a R$ 5,11. Os investidores acompanharam os efeitos da nova tarifa de 25% imposta pelos Estados Unidos sobre produtos brasileiros. No cenário internacional, o conflito no Oriente Médio segue pressionando os mercados após novos ataques entre Irã e Estados Unidos pela disputa com o controle do Estreito de Hormuz. O aumento da tensão na região mantém a volatilidade no mercado do petróleo. O barril do tipo Brent recua 0,41% e é negociado aos US$ 84. 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Notícia na hora certa volta na Rede Gaúcha às 11 horas. Da redação, Pedro Quintana.
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1: Olá, gente, 10 e 9, esse é o Balança Região aqui na Cultura FM, pra turma aí que estão na audiência aí, né, na escavadeira, só na cultura. Meu amigo Valdir Alemão aí, grande Valdir, hein, tá na sintonia, tá arrumando a estrada aí no formigueiro, né? Um abraço, meu amigo, tá na sintonia com a gente, levando a Cultura FM na carona. Um abraço pra turma das máquinas pesadas aí também. Queria homenagear meu filho William Roberto, que tá de aniversário hoje. Um beijo da mãe e do mano Arthur e da família da Rosa. Roda uma música bem alegre que nem ele aí. A Karina aí, né? Um abraço. A turma aí que estão homenageando hoje. William, que tá de aniversário. Parabéns, felicidade e muitos anos de vida aí. Que Deus abençoe, tá certo? Muito bem, saúde e paz, bicho velho. Seguimos nesse clima pra turma cantando junto aí. E o Jair também, né?
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1: Pra galera curtir junto, voltar o tempo aí.

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1: Alimentos que causam celulite e que devem ser evitados. Atenção você que se preocupa com a celulite. Todos nós amamos essas refeições de fast food, mas elas são a pior coisa que podemos ingerir para acabar com a celulite. Esqueça-os então ou coma de vez em quando. Outros alimentos que causam a celulite e devemos evitar são aqueles que contêm açúcar. Então, nada de sorvete, refrigerante, doces, chocolates e outros. O pior é que são muito viciantes, né? Então, é melhor não tentar abandoná-los, pois vai cair em uma terrível tentação e não deixará de comer nenhum deles. A retenção de líquidos favorece o aparecimento de celulite e comer alimentos ricos em sal ou adicioná-lo ao alimento contribui para isso. Nada então de batatas fritas, queijo processado, molhos e outros, tá? O álcool é um grande inimigo da pele e não só porque cria as condições ideais de toxicidade no organismo para causar a celulite, mas também porque a pele em geral é prejudicada.
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3: Oi, gente, que bom ter você de volta aqui no Guia Astral. É sempre uma alegria imensa compartilhar essa jornada de descobertas e autoconhecimento com você.
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3: Libriana, Libriano. Este é um período para você se reconectar com suas escolhas e expandir horizontes. No amor, busque a harmonia e o diálogo, seja com novos encontros ou fortalecendo os laços existentes. Na vida pessoal e espiritualidade, é tempo de encontrar equilíbrio e se sentir mais presente. Sua cor da sorte é o lilás e seu número, o 37.
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3: E para você, escorpiana, escorpiano, o momento pede uma transformação profunda e a coragem de se libertar. No amor, a intensidade e a verdade serão seus guias, buscando conexões genuínas. Sua espiritualidade e vida pessoal pedem um mergulho interior, desapegando do que não serve mais. Renasça mais forte e confiante. A cor da sorte é o vinho e seu número é o 14.
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3: Já para você, sagitariana, sagitarianos, a energia é de pura expansão e aventura. No amor, a liberdade e o companheirismo são essenciais. Explore novas formas de se conectar. Sua vida pessoal e espiritualidade te convidam a explorar o mundo, buscando sabedoria e novas experiências. Mantenha o otimismo e siga sua curiosidade. A cor da sorte é o laranja queimado e seu número, o 62. E a nossa jornada astral continua. Na próxima parte do programa, teremos as previsões para Capricórnio, Aquário e Peixes. Não saia daí.
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1: Tudo bem, galera? Vamos nessa. Pra turma aí na sintonia com a gente, 10h30.

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Muito bem, o Valdir, daqui o gringuinho já nos mandou pra gente que já vai normalizar a água daqui a pouquinho. Aonde é que foi aí, gringuinho, que deu problema? Fala pra gente aí, tá bom? Já mandou pra gente aqui que vai normalizar a água daqui a pouquinho então aí, tá bom? Obrigado.

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1: Olá, meus amores, que delícia ter vocês de volta aqui no Guia Astral. Chegamos à nossa última parte, mas a inspiração continua.
0: Capricórnio, Aquário, Peixes.
1: Capricórnio, é tempo de reavaliar conquistas. No amor, busque conexões genuínas. No trabalho, reconhecimento vem, mas priorize seu bem-estar. Permita-se flexibilidade. A verdadeira força vem da alma. Cor da sorte, azul royal. Número 17.
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1: Aquário. Sua energia pede liberdade. Liberte-se de expectativas no amor, amando com autenticidade. No trabalho, a criatividade flui. Quebre padrões. Confie na intuição para as mudanças. Seu caminho é único. Cor da sorte, violeta. Número 42.
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1: E para você, Peixes, um período de mergulho interior. Busque conexão profunda e empatia no amor. Projetos criativos ganharão destaque. Proteja sua energia, mantendo o coração aberto. A sensibilidade é sua força. Cor da sorte, verde esmeralda. Número 88. Que jornada linda fizemos, não é? O Guia Astral se despede com gratidão. Que a inspiração continue a guiar seus passos em direção a uma vida plena e cheia de significado. Um abraço de luz e até a próxima.
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Marques de Souza. O acidente foi registrado por volta da meia-noite no quilômetro 326 da rodovia, no sentido interior capital. De acordo com as informações apuradas, o veículo seguia do Paraná com destino a Venâncio Aires, quando o condutor perdeu o controle da direção. O caminhão atravessou para o lado esquerdo da pista, caiu na vala central e colidiu contra a defensa metálica. Apesar do impacto, o motorista não sofreu ferimentos. O acidente resultou apenas em danos materiais no veículo e na estrutura da proteção da rodovia. Equipes da concessionária ViaSul atenderam a ocorrência e prestaram um apoio no local. Agora, 10h52. A gente vai seguindo aqui com a 96 na rádio dos melhores ouvintes, né? Inclusive aqui deixando um abração aí para a Dona Rosa, que está na sintonia com a gente por aqui também. Um grande abraço. Obrigado pela audiência. Também aqui o meu amigo Gilmar. Ô, Gilmar, pedindo para curtir comigo, Rufi, deixa eu só para curtir aí. Valeu, um abraço.

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0: norte-americano. Ao todo, 60 países são alvo desta denúncia. No caso do Brasil, 5 produtos são listados na investigação: alumínio, algodão, eletrônicos, baterias de lítio e tabaco. O representante de comércio dos Estados Unidos também aponta o uso de trabalho forçado pelo Brasil em certas atividades. A Organização das Nações Unidas afirmou hoje que mais de 500 pessoas podem ter morrido no naufrágio de 2 embarcações na costa de Mianmar, no Sudeste Asiático. Conforme o comunicado, os barcos com refugiados saíram do país no final de junho. As 2 embarcações perderam contato logo após a partida e nunca chegaram ao destino. Viagens de refugiados em direção a países como Malásia, Indonésia e Tailândia são comuns há anos na região, devido à violência e más condições de vida. Cartórios de protesto, jeito mais eficiente de recuperar uma dívida. Notícia na hora certa, volta na Rede Gaúcha ao meio-dia. Da redação, Felipe Baques.
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2: Hora certa!
1: 11:04.
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gente. 11 horas e 8 minutos. 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Um abraço lá para Fábio, aí pro Chicão, toda a turma lá que estão trabalhando, ouvindo a 96.5 também. Tá bom, gente boa? Vamos que vamos. Bom dia, Joelson, roda a música pra nós aqui em Capitão, estamos na escuta. E manda também um alô pra mãe Juraci da Rosa, pro pessoal do Formigueiro, pra Adriana da Rosa. Um abraço aí da Adriana, alô Adriana. Bom dia aí pra Adriana aí também lá em Capitão, na sintonia com a gente aí, curtindo a programação. Um abraço pra turma aí ligadinho na 96.5, né? Valeu!

Isso. Alô, Joelson, aqui é o Ademir Noronha. Manda um abraço pra mim. Aí uma do Rainha Musical. Tô de folga hoje, hein? Valeu. Ó, o chimarrão aí tá do tipo, né? Um abraço, meu amigo. De folga aí, curtindo em casa hoje. Aquele abraço pro amigo aí. Valeu. Tudo de bom. Ah, aqui também um abração pra dona Gessi, pro seu Adão, também na Alves de Moraes, na sintonia com a gente. Bom dia.

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1: Bom dia, Joelson, que é Pina de São José do Herval. Eu quero oferecer uma música para os meus compadres, o Mirão e a Sandra. E quero oferecer para eles a música Bar na Calçada, que ele gosta muito dessa música. Então oferece para eles, tá bom? Muito obrigado.
2: Valeu, Pina. Um abraço pra eles aí. Tudo de bom. Obrigado pela audiência. Bom dia.

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1: Falta de sono prejudica a sua aparência. Além das famosas olheiras, a falta de sono pode envelhecer a pele. Quando você não dorme o suficiente, seu corpo libera mais cortisol, o hormônio do estresse. Em quantidades excessivas, o cortisol pode quebrar o colágeno da pele, que é a proteína que mantém a pele macia e elástica. A perda de sono também faz com que o corpo libere pouco hormônio de crescimento.
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2: Hora certa.
3: 11:24. Bom dia.
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1: 11h30, galera. Vamos nessa. 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
1: 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Vamos que vamos. 11h30, até hoje tem uma em pauta com o Sicredi aqui na Cultura FM.
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4: Muito bem, no ar, em pauta com o Sicredi aqui na Cultura FM, nesta quinta-feira, hoje dia 16 de julho de 2026, e hoje na comunicação do Ayrton do Prado, gerente da agência aqui de Fontoura Xavier, que traz notícias aos nossos associados aqui do município de Fontoura Xavier, de São José do Herval, de Pouso Novo, os nossos associados da Sicredi Botucaraí, RSMG. Ayrton, bem-vindo a 96, bom dia!
5: Bom dia, Joelson. Bom dia, nossos ouvintes aí da Rádio Cultura, né? Agradecer aí a Rádio Cultura aí por esse momento, a gente poder tá falando aqui, né? Sempre trazer esses movimentos aí que a gente sempre faz na nossa comunidade, aí as notícias importantes que a gente trata do nosso dia a dia ali no Sicredi para toda a região, né? Então, dar um bom dia aí para todos os nossos ouvintes, para nossos associados que estão nos escutando, né? Para a comunidade local, comunidade regional aí que escuta essa grande audiência aí da Rádio Cultura aí todas as manhãs.
4: Ayrton, traz boas novas aí também em relação à questão do agronegócio, né? Sobre algumas medidas que têm saído agora nos últimos dias, na qual ainda está sendo analisada também.
5: Isso, então, Gelson, hoje a gente veio aqui mais em formas de comunicado, né? Acredito que a maioria das pessoas já deve saber, principalmente o pessoal relacionado ao agronegócio, né? A gente tinha aí a questão da PL, da securitização, sendo votado pelo Senado, já aprovado pelo Senado, e voltar aí para a Câmara dos Deputados, né? Mas de uma forma muito, muito importante aí que foi feito e anunciado ontem pelos líderes aí do agronegócio, né? Em vários deputados, enfim, com lideranças do agronegócio através do governo, né? Uma medida provisória 1376, né? Então, anunciada no dia de ontem, né? Publicada aí no Diário Oficial da União aí já à noite, né? Então, aonde que traz aí a questão dos subsídios aí para prorrogação das dívidas relacionadas ao agronegócio, né? Então, isso aí é muito, muito importante, né? Porque isso aí vem a trazer um fôlego aí para as pessoas que estão bastante endividadas relacionadas ao setor do agronegócio, né? Então, a gente hoje ainda não temos aí uma definições ainda do que contempla, né? O que vai ser, né? Mas a gente já pode avisar as pessoas aí que tinham vencimentos aí com data de ontem, o que não foi liquidado, isso aí foi ao longo do dia, né? Não foi liquidado, foi prorrogado aí por mais 30 dias, o que prevê a medida provisória, né? E a gente fica agora nessa questão aí de organizar, né? Do nosso pessoal aí, fazer a leitura dessa medida provisória e para a gente poder estar entrando em contato com os associados aí em relação a essa documentação que vai ser necessária aos longos dos dias, né? Para a gente poder fazer essas prorrogações, né? Então é muito importante, né? Não veio uma forma de medida provisória, que é bem mais rápido, né, que um projeto de lei, mas que vai contemplar bastante aí a questão do nosso setor que vem sofrendo ultimamente aí, principalmente aqui no estado do Rio Grande do Sul, através das secas e a questão

0: questão de enchentes, comercialização, a gente sabe que o agronegócio sofre bastante, né? Então, vai variar bastante a taxa de juros, vai variar de 5% a 11%, a gente não sabe, foi o que foi colocado, né? A questão aí de, provavelmente, custeios, renegociações de dívidas, CPRs, então, acreditamos que vai estar englobado aí, mas... desse primeiro momento é tranquilizar o nosso produtor, nosso associado aí, que a gente já está atento a isso aí desde ontem, as nossas equipes, né? E que a gente vai estar tendo um comunicado local, enfim, de forma sistêmica aí para todas as pessoas interessadas que nos procurem, né? A gente vai estar procurando essas pessoas também, né? A gente já está com as equipes aí também olhando já para nossas carteiras aí para a gente poder saber quem são as pessoas que vão ser impactadas, né? E a gente poder estar ofertando isso aí, né? Para dar uma forma de reorganizar a vida financeira das pessoas, o fluxo de caixa e a gente poder tá reorganizando essa questão aí para as pessoas, né? Então, para os nossos associados. Então, vem muito em conta aí do que a gente estava precisando, né? Tá? Não podemos dar detalhes ainda aqui do que realmente vai abranger, né, Jos? Mas aí você já dá um... A gente já consegue dar um fôlego aqui, dar uma respiração, porque a gente já consegue tranquilizar nossos associados aí que vão estar envolvidos aí com toda essa renegociação, né? Então... deixar aqui pessoal aí que fiquem atentos aí os próximos dias, né? Então respondam as mensagens quando a gente entrar em contato, enfim, fiquem atentos aos nossos meios de comunicação que a gente vai estar entrando em contato aí para a gente poder ser o mais efetivo, né? Porque a gente não sabe questão de recursos, o que vai ser realmente assegurado para isso aí, né? Como é que vai ser? Então a gente vai ter que olhar toda essa parte, tá? Mas a gente está bem atento, a nossa equipe tá toda atenta, a equipe sistêmica do Sicredi, né? Equipe sistêmica da cooperativa Sicredi Botucaraí. Então a gente vai estar cuidando essa parte aí para o nosso associado, tá? Então relacionado às dívidas do produtor rural aí, que é a MP 1376, que foi lançado no dia de ontem, mais precisamente perto de meio-dia, né? Então o nosso associado aí que fique tranquilo aí que o Sicredi já está atento e com certeza, né, a gente vai fazer todos os esforços aí para estar tá atendendo a quem realmente consegue, né, quem vai abranger essa medida provisória aí, tá, Gelson? Tá?
1: Também hoje nós temos o lançamento do Plano Safra em Soledade também, né, Ayrton?
0: Isso mesmo, bem lembrado, Gelson. Então a gente pensando também, a gente pensa a questão das prorrogações, mas a gente também tem um ano safra aí já vigente, né? E já estamos organizando aí a questão de custeios agrícola, né? Então hoje a gente vai fazer um momento lá de lançamento do Plano Safra, o que vai estar disponíveis, né? Então, toda a nossa imprensa local já vai estar participando, né? Inclusive aqui a Rádio Cultura vai estar fazendo uma cobertura lá, né? E a gente vai levar quem é que vai participar, né? Então, nossos colaboradores ali da agência relacionados ao agro, né? Tá? Então, toda a equipe direcionada às linhas de crédito do agro, né? Direção da Sicredi Botucaraí, os nossos conselheiros, né? E a gente vai também estar levando os nossos engenheiros agrônomos, técnicos agrícolas, aquelas pessoas que têm o contato direto com o associado, com o produtor rural, que vai poder estar fazendo seus projetos agrícolas ali. Então, enfim, aonde a gente vai estar

né? Seja para aquisição e manutenção de bovinos, né? Diversas bovinos de corte, leiteiros também, né? A gente tem a questão aí de custeio também agrícola, então é para milho, né? Milho, soja, trigo, tá? Ou para o fumo, tá? Então, uma atividade tão importante no nosso município aqui, tá? O custeio para erva mate. Já estamos trabalhando também com a questão dos investimentos, seja ele para melhorias na propriedade, aquisição de maquinários agrícolas, tá? Então, o associado que tem o interesse já pode tá nos procurando ali para ver a questão de documentação, o que precisa, tudo bem certinho. A gente fazer cálculo de parcela, explicar a taxa de juros, questões de enquadramento, que isso aí tem que ser feito diretamente ali com o pessoal do atendimento do agro, né? Então a gente procura e pede que o pessoal nos procure sempre que tem interesse aí para a gente poder tá fazendo esse trabalho aí de forma tranquila, mas também de uma forma rápida, né, Joelson, que é o seguinte, que esse dinheiro já chegue logo aí ao produtor para que ele possa fazer seus negócios e possa gerar futuramente gerar sua receita, sua renda lá para a família. Então, esse é o papel fundamental nosso do Sicredi, da gente poder estar organizando de uma forma bem sustentável também, e dar condições para ele poder estar fazendo o seu plano safra aí, né? Então, a gente sabe que hoje os insumos, eles são muito caros, né? Então, a gente hoje, se não recorrer aí a um financiamento aí com recursos mais em conta, a gente não vai viabilizar aquela propriedade, né? E não viabilizando essa propriedade aí, com certeza, as famílias não vão poder ficar no interior, né? Então, gerando renda, né? Gerando qualidade de vida para essas pessoas que são inseridas no nosso agronegócio, né? Que é o nosso principal setor, primário aí, de toda a nossa região, do Rio Grande do Sul, Brasil, né? A gente sabe o quanto a gente depende, né? Nós que moramos aí na cidade, dependemos aí do nosso produtor para gerar o alimento de cada dia, né? E essas pessoas aí gerando alimento, elas também precisam ter receita para se manter lá, né? Então, papel fundamental nosso como instituição financeira aqui do município, né? Uma cooperativa de crédito, né? Então, acho que é um dos pilares, o princípio nosso, o porquê que o Sicredi ele foi fundado lá atrás, né? Então, a necessidade ele vem, principalmente a nossa essência do agronegócio, né? E a gente tem esse cuidado. Também não esquecendo também aí dos nossos associados, que são as pessoas também que, seja ela pessoa física, né, que trabalha de empregado, seja aquelas pessoas que têm as empresas também, que são importantes também, né, isso é todo um conjunto, né, Gelson? Então a gente tem que ter esse cuidado aí, para a gente sempre atender no momento certo, no momento correto, né, todos os associados aí que necessitam dos nossos produtos e serviços, né, que precisam melhorar a renda, precisam melhorar a qualidade de vida aí das famílias, né, gerar receita aí para o nosso município e cada vez a gente poder tá crescendo mais. Então, fiquem atentos aí também à questão do Plano Safra, vai ser divulgado. Então, desde já agradecer aí, então, a participação já do esse momento a gente trazer, né, a questão de taxas aí, a gente já andou falando muito, né, então a questão de enquadramento, o associado a gente vai ver lá na hora, a questão de documentação, né, então não deixe para a última hora, que são recursos aí que às vezes a gente tem nos dois, três primeiros meses, quando não tem uma demanda muito alta, a gente tem que devolver esse recurso, né, Joel, e daí acaba não vindo, tá, então novamente, então a gente

Né? Então, não deixe para a última hora, que são recursos aí que às vezes a gente tem nos dois, três primeiros meses, quando não tem uma demanda muito alta, a gente tem que devolver esse recurso, né, Joel? E daí acaba não vindo, tá? Então, novamente. Então, a gente

0: gostou, faz barulho aí.
1: Muito bom. Ei, gente, vocês vão ver que moda que é essa, viu? Você tá doido.
2: Rapaz, essa aí se o caboclo tivesse
1: essa preparado. Moda é doida demais.

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Notícia na hora certa, meio-dia. Ex-marido de professora morta em Constantina é preso no norte do estado. Corpo de Glória Verkhausen foi encontrado com marcas de violência após incêndio na casa onde morava no domingo. Polícia Gaúcha cria protocolo com

0: graus de risco para casos de desaparecimento de crianças, adolescentes e idosos. Plano de contingência da CE Equatorial prevê triplicar equipes para enfrentar onda de temporais prevista para os próximos dias no Rio Grande do Sul. Sol em Porto Alegre, agora faz 22 graus. Quinta-feira de tempo seco e temperaturas em elevação na maior parte do estado. Pode chover a partir do meio da tarde em áreas da divisa com o Uruguai. 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
2: Tá bem ruim a Avenida Sertório no cruzamento com a Assis Brasil, no sentido centro-bairro, rumo a Baltazar de Oliveira Garcia, porque tem obras de asfaltamento com estreitamento. O melhor caminho para ir para essa região é ainda pela Avenida Assis Brasil, mesmo com um pouco mais de lentidão, antes do trecho junto ao Triângulo da Assis Brasil. Com o trânsito, Leandro Rodrigues.
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0: Operação de sistema que levará esgoto tratado de Xangri-Lá para Rio Tramandaí, no litoral norte, começa na próxima semana.
3: A Corsan Aegea garantiu que a operação do sistema estará funcionando até no máximo quarta-feira que vem. Trata-se de uma tubulação de mais de 9 quilômetros que vai da estação de tratamento de Xangri-Lá na Estrada do Mar até um ponto próximo à foz do Rio Tramandaí. Nessa semana, a Fundação Estadual de Proteção Ambiental, a FEPAM, emitiu uma licença autorizando a operação. A obra foi concluída ainda no ano passado e alvo de críticas de ambientalistas que alegam risco de contaminação no rio que divide Imbé e Tramandaí. Já a Corsan defende que o sistema vai melhorar o tratamento de esgoto e nega qualquer dano ao meio ambiente. Da redação, Guilherme Milman.
0: Proprietários de mais de 370 mil veículos com IPVA em atraso podem ser inscritos em dívida ativa a partir de sábado no estado.
4: O prazo para regularizar o pagamento termina amanhã. No total, são aproximadamente 572 mil veículos com imposto atrasado no estado. Destes, cerca de 372 mil podem ser inscritos na dívida ativa da Fazenda a partir deste sábado. O valor em aberto é de quase 570 milhões de reais no Rio Grande do Sul. Além da inclusão do nome, o devedor que não regularizar o pagamento estará sujeito a um acréscimo de 5% sobre o valor da dívida e a uma multa de 0,33% ao dia até o limite de 20%. Após a inscrição na dívida ativa, ela pode ser quitada à vista ou parcelada em até 5 vezes. O valor pode ser consultado no site ou aplicativo do IPVA-RS. Ele pode ser pago no Banrisul, Bradesco, Sicredi, Sicoob, Banco do Brasil, Lotéricas ou via Pix. Da redação, Isabela Daut.
0: 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Da redação, Felipe Bax.
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7: Hora certa.
8: Meio dia e 5.
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0: Muito bem, meio-dia e 14, para você que se liga na Cultura FM, uma boa tarde. Estamos entrando no ar a partir de agora com o nosso programa A Hora do Recado e as informações desta quinta-feira. Hoje, dia 16 de julho de 2026, né, uma quinta-feira, a gente vai chegando com as informações e já de imediato para falar de parceria de informe empresarial aqui no nosso programa A Hora do Recado.
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0: Muito bem, senhoras e senhores, o nosso programa A Hora do Recado tem a oportunidade, a parceria por aqui também dos nossos informes empresariais, junto com as empresas parceiras, com a Imobiliária 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Vamos falar a partir de agora aqui, né, Raquel? Boa tarde, bem-vinda.
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3: Bom dia, ouvintes. Hoje o tempo fica firme no vale. O sol predomina com pouca

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2: Bom dia, ouvintes. Hoje o tempo fica firme no vale. O sol predomina com pouca

meio-dia e 30, vamos nessa, dando sequência por aqui na nossa programação, para você que se liga na 96.5, nós vamos seguindo com os comunicados locais desta segunda parte do nosso programa, A Hora do Recado. Olha, o Rivaior nos passou pra gente aqui agora, né, que as localidades Carrapicho, Gramado, São Pedro e Três Pinheiros, que amanhã o caminhão vai fazer a coleta do lixo na parte da manhã, né? Se não acontecer, só não fará a coleta se acontecer imprevisto, né? É isso aí. Então, as localidades do Carrapicho, Gramado, São Pedro e Três Pinheiros, amanhã o caminhão vai fazer a coleta de lixo na parte da manhã, né? E só não fará a coleta se acontecer imprevisto, então, né? O Rivael nos mandou pra gente aqui agora. Obrigado, Rivael. Tá bom? Nós seguimos por aqui nessa segunda parte com o nosso programa A Hora do Recado, também com os nossos comunicados locais, né, desta quinta-feira. 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A Administração Municipal, Secretaria da Educação, Cultura e Desporto de São José Derval convida todos os munícipes interessados para participar de um curso de dança de salão de segundas-feiras, né? Que vai ser das 19 às 21 horas. O curso é gratuito. As inscrições devem ser feitas aí na Secretaria da Educação do município Ervalense. A comunidade da Vila Cis, a tradicional São Cristóvão, vai estar realizando aí nos dias 26 de julho a sua tradicional festa, semana que vem. Dias 22, 23 e 24 de julho, tem trido às 18 horas. Dias 26 de julho, dia da festa, 10 horas procissão dos motoristas com bênção dos veículos. 11 horas missa festiva. Ao meio-dia, almoço com churrascos, saladas diversas e bebidas variadas. Observação, levar pratos e talheres. 14 horas, reunião dançante animada pela banda Arpejo. E 17 horas, sorteio da rifa. A Calçados Boteiro Limitada de Travesseiro está contratando pessoas de ambos os sexos, maiores de 16 anos, para trabalhar nos setores de produção. Também seleciona PCDs e reabilitados da Previdência. Interessados deverão entrar em contato pelo fone WhatsApp da empresa. 051 99654 7375. 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A paróquia Nossa Senhora do Rosário, de São José Derval, convida você e sua família para o tradicional jantar baile do colono e motorista. É dia 18 de julho. Às 18 horas tem missa no posto Cavalinho, seguida da benção dos carros, caminhões e máquinas agrícolas. Às 20 horas será servido um jantar no salão paroquial, cardápio de galetos, salsichão, massa ao molho de tomate, tortelli, lasanha, mandioca, arroz, saladas diversas e sobremesa. Após o baile, animação da banda Trio da Serra.

0: Ingressos à venda no valor de R$ 50. 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E atenção aos ganhadores das bolsas, com desconto tem até essa quinta-feira para fazer a inscrição. Vem aí o torneio de bocha, inscrições até o dia 22 de julho, em duplas. Venha competir e se divertir. Primeiro prêmio, R$ 1.100, segundo, R$ 700, terceiro, R$ 400 e o quarto, R$ 200. A data aí vai ser no dia 25 de julho, no Guavirova, início às 9 horas, o valor da inscrição 120 a dupla e reinscrição gratuita para os perdedores. É beneficente a escola CAI da Vila Cis. Informações no 549-9903-5544. 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Nossos parceiros aqui, né, do nosso programa A Hora do Recado, desta segunda parte. Olha, prazo para regularização do IPVA 2026 antes da inscrição em dívida ativa termina no dia 17 de julho, portanto amanhã. Cerca de 335 mil contribuintes estão inadimplentes com o tributo. O contribuintes em situações de inadimplência com o Imposto sobre Propriedade de Veículos Automotores, o IPVA, né, no Rio Grande do Sul, estão aí com inscritos em dívida ativa da Fazenda a partir do dia 18 de julho. Além da inclusão do nome, o devedor segue sujeito a um acréscimo de 5% sobre o valor devido, além de multa diária de 0,33% ao dia até o limite de 20%. De acordo com o balanço da Secretaria da Fazenda, cerca de 9,5% dos proprietários de veículos estão em débito com um imposto há pelo menos 60 dias e estão sujeitos à execução da medida por parte da Receita Estadual. A inclusão em DAT poderá abranger cerca de 379 mil veículos pertencentes a mais de 335 mil contribuintes, o que somam 469 milhões de IPVA devido aos cofres públicos. Os inadimplentes têm até 17 de julho para pagar o tributo e evitar a sanção administrativa. O débito com fisco ainda poderá ser lançado no cadastro informativo e nos serviços de proteção ao crédito Serasa, Boa Vista, SPC, entre outros. Além disso, o saldo é corrigido pela taxa Selic, atualmente em 15% ao ano, e poderá ser protestado em cartório e levando à cobrança judicial. Os proprietários em situação irregular, caso sejam flagrados em circulação, ainda assumem o risco de serem multados. A primeira inscrições como dívida ativa dos devedores do IPVA 2026 será gerada em lote pelos sistemas da Receita Estadual, respeitando os critérios estabelecidos pela instrução normativa. A norma define situações de não inclusão na inscrição em lote. Mais adiante, se for o caso, os demais contribuintes serão inscritos de forma manual. Como você faz para pagar o IPVA? Todos os proprietários de veículos automotores fabricados a partir do ano de 2007, exceto os isentos em lei. Como pagar? Para quitar o imposto, o proprietário deverá apresentar o certificado de registro e licenciamento do veículo, o CRLV, né, que com o IPVA é possível pagar a taxa de licenciamento e multas de trânsito. Onde você pode consultar o IPVA e gerar o QR Code? No aplicativo IPVA RS, disponível na Apple Store e no Google Play, ou site oficial do IPVA. Fique atento a golpes antes de efetuar o pagamento. Verifique as informações do destinário. Você pode pagar no Banrisul, Bradesco, somente correntistas, Sicredi, Sicoob, Banco do Brasil, né? 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Então, prazo para regularização do IPVA 2026, antes da inscrição em dívida ativa, termina no dia 17 de julho. O prédio da empresa que fabrica roupas da Coach fica completamente destruído após incêndio em Santa Catarina. Nessa quinta-feira, bombeiros militares continuam o trabalho de combate às chamas após cerca de 15 horas em Itajaí, né, no litoral norte de Santa Catarina. Por cerca de 15 horas interruptas de combate às chamas, o cenário é de total destruição. Por volta das 15h30 dessa quarta, as equipes do Corpo de Bombeiros Militares de Santa Catarina foram mobilizados para combater esse incêndio aí na fábrica, que tem diversas marcas de roupas, entre elas a Coach, no bairro Itaipava. Ao longo da operação, bombeiros militares de Itajaí, Itapema, Brusque, Blumenau, Balneário Camboriú, com apoio dos corpos de bombeiros voluntários de Ilhota, né, Indaial e Navegantes, além da prefeitura de Itajaí, atuaram na força-tarefa para conter as chamas. Segundo o Corpo de Bombeiros Militar, por volta das 6 horas dessa quinta-feira, a situação estava mais controlada, com focos pontuais em incêndio e já sob controle. A operação deve se estender pelas próximas horas e não houve vítimas durante esta ocorrência. Informação que a gente vai trazendo aqui na Cultura FM 96.5.
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2: Hora certa.
0: 12h41.
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3: 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Nós vamos para o programa Vida e Esperança da Paróquia Santa Terezinha de Fontoura Xavier. Paz e bem. Um abraço para vocês aí, para toda a sua família. Até amanhã.
4: Hotéis, porque não há condições de ficar.
5: Isso, não tem condições de ficar os moradores ali que moram, são pessoas idosas, que a gente, a maioria deles se conhece, são todas pessoas já...

5. Nossa saudação ao Joelson da Rosa, nossa saudação a cada um e cada uma de vocês que, através das ondas da Rádio Cultura, ouvem o nosso programa. 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É um imenso prazer, uma grande alegria poder em mais uma quinta-feira chegar até os vossos lares, as vossas casas, para mais um programa de nossa paróquia. Nesse próximo domingo, 16º do tempo comum, o evangelho que nos é proposto é de Mateus, capítulos 13, versículos de 24 a 30. Naquele tempo, Jesus contou outra parábola à multidão. O reino dos céus é como um homem que semeou boa semente no seu campo. Enquanto todos dormiam, veio o seu inimigo, semeou joio no meio do trigo e foi embora. Quando o trigo cresceu e as espigas começaram a se formar, apareceu também o joio. Os empregados foram procurar o dono e lhe disseram: Senhor, não semeaste boa semente no seu campo? De onde veio então o joio? O dono respondeu: Foi algum inimigo que fez isso. Os empregados lhe perguntaram: Queres que vamos arrancar o joio? O dono respondeu: Não. Pode acontecer que arrancando o joio arranqueis também o trigo. Deixai crescer um e outro até a colheita. E no tempo da colheita direi aos que cortarem o trigo: arrancai primeiro o joio e amarrai-o em feixes para queimá-lo. Recolhei, porém, o trigo no meu celeiro. Palavra da salvação. Glória a vós, Senhor. A parábola do joio e do trigo trata-se de um quadro da vida cotidiana. Há um senhor que semeia boa semente no seu campo, há um inimigo que semeia joio, os servos dedicados, preocupados com o futuro da colheita. Tudo parece normal. O anormal é a reação do senhor para a crise que se apresenta. Dá ordens para que deixem crescer trigo e joio lado a lado e que só na altura da ceifa seja feita

do campo de Deus. A lógica dos fariseus se contradiz com a lógica de Deus. Nessa parábola, Jesus pretende dar-nos uma lição sobre a lógica de Deus. Se sugere que a lógica de Deus não é uma lógica de destruição, de segregação, de exclusão, mas uma lógica de amor, de misericórdia, de tolerância. O Deus de Jesus é um Deus paciente e misericordioso, lento para ira e rico de misericórdia, que dá sempre ao homem todas as oportunidades para refazer a existência e para integrar plenamente a comunidade do reino. Ele tem um plano de salvação e de graça que oferece gratuitamente a todos os homens, bons e maus. Depois, no tempo oportuno, deve-se ver quem são os maus e quem são os bons. De resto, não há muito fácil separar bom e mal, porque as duas realidades coexistem em todos os campos, em todos os corações. Os servos da parábola, o Senhor da parábola é esse Deus paciente que dá ao homem todas as oportunidades, que não quer a morte do pecador, mas que ele se converta e viva. Os servos, com excesso de zelo, são os crentes, os que trabalham no campo do Senhor, rígidos e intolerantes, incapazes de olhar o mundo e o coração dos homens com a bondade e a serenidade e a paciência de Deus. O campo é o mundo e a história, onde ambos coexistem. O trigo, sinal da esperança, da vida, de amor, que torna este mundo mais belo e mais feliz. O joio, sinal de morte, responsável pelo sofrimento, pela opressão, pela escravidão. É também o coração de cada homem e cada mulher, capaz de opções de vida e capaz de opções de morte. Jesus garante, os métodos de Deus não passam pelo castigo imediato, pela intolerância face às opções dos homens, pela incompreensão dos erros dos seus filhos. Pelos métodos de Deus passam por deixar os homens crescer em liberdade, integrando-se à comunidade de seu Filho Jesus. Que nós possamos ser cada vez mais homens e mulheres que semeiam o bem, o amor, a misericórdia, e não fiscais de alfândega ferrenhos que impedem a chegada ao reino de Deus daqueles que erraram em sua caminhada de vida. Que possamos sempre aprender do Senhor que no tempo da colheita ele separará o joio do trigo. Não cabe a nós, portanto, homens e mulheres, fazermos a tarefa que é do próprio Deus. A nós cabe aprender dele, manso e humilde de coração, e exercermos esta humildade na correlação nossa como irmãos e irmãs. Vamos para algumas comunicações de nossa paróquia. Quem deseja marcar batizados, passar na secretaria paroquial para maiores informações. Quem deseja marcar batizados, passar na secretaria paroquial para maiores informações. Estamos nos aproximando, falta hoje exatamente um mês para a festa de nossos padroeiros Santa Teresinha e San Roque, dia 16 de agosto, daqui a 30 dias. Portanto, intensifico meus pedidos para que você colabore na rifa, nos ajudando a vender ou adquirindo os talões. Cada talão custa R$10 e concorre a 25 prêmios, entre eles o primeiro de R$10.000. Mas também contamos com a colaboração de cada um e cada um de vocês para as doações para a nossa festa. Os itens básicos para a cozinha: açúcar, farinha, ovos, leite, enlatados, creme de leite, leite condensado, azeite. Tudo isso você pode colaborar com aquilo que você consegue, seja uma caixa de leite, seja uma dúzia de ovos, seja duas latas de doce de leite condensado ou de creme de leite. Aquilo que você consegue colaborar se torna bastante somado às doações dos outros irmãos e irmãs. Então, contamos com a colaboração de cada um de vocês. A festa de Santa Teresinha e San Roque não é festa apenas da Igreja Matriz, é festa de toda a paróquia. Por isso, conto com a colaboração de cada um de vocês. Vocês podem trazer suas doações aqui na Secretaria Paroquial, nos dias da semana, ou com os freis nos dias de missa, quando nós vamos atender as comunidades do interior. Vocês também podem dar suas doações e nós trazemos. Portanto, contamos com a colaboração de vocês para farinha, ovos, azeite, leite, enlatados, creme de leite, leite condensado, tudo aquilo que é necessário para os doces e para que a festa possa correr. Você pode fazer sua doação. Contamos com a sua colaboração. Se você também quer doar uma galinha ou um leitão, nós também estamos aceitando estas doações. Entre em contato conosco e

nós iremos dar um jeito de ir buscar ou você trazer para nós a sua doação. Aqueles que já colaboraram, o nosso muito obrigado pela generosidade de cada um e cada uma. Santa Teresinha em São Roque, lá do céu, intercedam a Deus bênção sobre cada um e cada uma de vocês que já colaboraram com a festa de nossos padroeiros. Vamos para o calendário de missas das próximas semanas. Hoje, dia 16, comunidade Nossa Senhora de Fátima, linha Fátima, às 14 horas, e às 15h30, Nossa Senhora do Carmo, linha Santiago. Amanhã, sexta-feira, dia 17, comunidade Santa Clara do Carrapicho, às 14 horas, e comunidade Nossa Senhora Aparecida, Gramado. Sábado, dia 18, comunidade Santo Expedito, Vilatana, às 14 horas, comunidade Santo Antão, Ponte e Tigela, às 15h30. Às 17 horas, comunidade Santa Rita de Cássia, Vila Vaz, e às 19 horas, missa na Igreja Matriz. Quarta-feira, dia 22, às 18 horas, primeiro dia do Tríduo na comunidade de São Cristóvão, Vila Assis. Dia 23, quinta-feira, segundo dia do Tríduo na comunidade de São Cristóvão, Vila Assis, às 18 horas. Dia 24, sexta-feira, terceira e última noite do Tríduo, às 18 horas, na comunidade de São Cristóvão, Vila Assis. Dia 25/7, próximo sábado, às 14 horas, Nossa Senhora de Fátima da Canga Quebrada. Às 17 horas, missa na comunidade Menino Jesus de Praga, Vila Candinha. Às 19 horas, missa na Igreja Matriz. Repetindo o calendário de missas, hoje, dia 16, Nossa Senhora de Fátima, linha Fátima, às 14 horas. Nossa Senhora do Carmo, linha Santiago, às 15h30. Amanhã, sexta-feira, comunidade Santa Clara do Carrapicho, às 14 horas. Comunidade Nossa Senhora Aparecida, Gramado, às 15h30. Sábado, dia 18, comunidade Santo Expedito, Vilatana, às 14 horas. Comunidade Santo Antão, Ponte e Tigela, às 15h30. Comunidade Santa Rita de Cássia, Vila Vaz, às 17 horas. E na Igreja Matriz, às 19 horas. E no domingo, dia 19, missa na Igreja Matriz, às 19 horas. Dia 22/7, quarta-feira, comunidade São Cristóvão Vila Assis, primeira noite do Tríduo. Dia 23, quinta-feira, segunda noite do Tríduo, comunidade São Cristóvão Vila Assis. Dia 24, sexta-feira, terceira e última noite do Tríduo na comunidade São Cristóvão Vila Assis. Dia 25/7, comunidade Nossa Senhora de Fátima da Canga Quebrada, às 14 horas. Comunidade Menino Jesus de Praga, Vila Candinha, às 17 horas. E na Igreja Matriz, às 19 horas. Estas são as missas para os próximos dias em nossa paróquia. Agradecemos a companhia de cada um de vocês que, pelas ondas desta emissora, acompanharam o programa de nossa paróquia. Imploramos sobre cada um de vocês as bênçãos do Deus Todo-Poderoso, Ele que é Pai, Filho e Espírito Santo. Amém. A todos e todas, a saudação franciscana de paz e bem.

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1: Um dia de cada vez. Adaptar ao paladar é um processo de aprendizado contínuo. Vá testando o que gosta, os preparos mais saborosos e como fazer pequenas mudanças para uma alimentação mais equilibrada e saudável. Não precisa mudar tudo de uma vez e nem abrir mão do gosto da comida.
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2: Hora certa.
3: 1:14.
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0: A pessoa sem motivação é como um barco sem leme. 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
1: Sexta-feira o Grêmio volta para o Campeonato Brasileiro e é importante. É um jogo muito difícil e, bom, aí o torcedor tem que saber um pouco mais do que está acontecendo, né? Então vamos lá para a notícia na hora certa. Voltamos em seguida. Sala de redação direto dos Estados Unidos.
2: 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Notícia na hora certa, no sinal 2 horas. Polícia trata como feminicídio o caso de professora encontrada morta no domingo após incêndio em Constantina, no norte do estado. Ex-marido foi preso nessa manhã. Presidente Lula convoca a reunião com ministros em Brasília para discutir novo tarifaço dos Estados Unidos. Proprietários de mais de 372 mil veículos com IPVA em atraso podem ser inscritos em dívida ativa a partir de sábado no estado. Sol em Porto Alegre, agora faz 26 graus. Chove nesta tarde em áreas da fronteira com o Uruguai. 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
4: Tem um caminhão estragado na Érico Veríssimo, no sentido Ipiranga, entre a Barão do Triunfo e a Caldo, bloqueando o lado direito da pista. Na Zona Sul, tem um atendimento agora de um acidente entre carro e moto na Cavalhada, próximo da Mário Tota, em direção ao bairro. Com trânsito, Iantambará.
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2: As vendas do varejo no Brasil tiveram crescimento de 0,1% em maio, conforme dados divulgados hoje pelo IBGE. O setor se recuperou da queda de 1,6% registrada em abril. De acordo com a pesquisa, o comércio foi impulsionado pela venda de artigos relacionados à Copa do Mundo, com destaque para álbuns e figurinhas. No ano, o varejo acumula alta de 1,7% e nos últimos 12 meses, de 1,4%. O governo do Reino Unido pediu que a FIFA investigue a seleção da Argentina por conta da exibição de uma faixa com a frase "As Malvinas são argentinas" durante a comemoração dos jogadores após a semifinal da Copa do Mundo. Ontem, a Argentina venceu a Inglaterra por 2-1 e avançou para a final da competição. A faixa faz referência a uma disputa territorial entre os países. O arquipélago fica no Atlântico Sul, a 600 quilômetros da costa argentina, e é administrado pelo Reino Unido com o nome de Ilhas Falkland. 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Notícia na hora certa, volta na Rede Gaúcha, às 3 horas. Da redação, Felipe Baques.
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2: É o programa Cultura Mix aqui na 96, 2:06. Boa tarde pra você, hein? A nossa programação desse dia 16 de julho de 2026. Vem participando 3389-1110.

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1: Por mais que o desejo de comer hambúrguer seja grande, mas você só tem pão e ovo, prepare o clássico sanduíche. Tente pensar em como usar o que tem disponível. Custa menos tempo, dinheiro e criatividade.
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mais com a Han, né? É a programação 96.5. Seguindo aí. Essa quinta-feira, aquele TBT maravilhoso também, né? Opa! 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Mandar um abraço para os amigos aí que estão sintonizados lá, para o Ismael, para o Raí, para o Eliseu, o Dalvão, o Clodoaldo, a turma que está na linha das obras.

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Programa Cultura Mix aqui na 96, 2h42. Uma ótima quinta-feira pra você. Vamos juntos em 96, vem participando 3389-1110, a nossa programação aí desta quinta-feira, hein?

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0: E temporais voltam ao Vale do Taquari no final de semana. Após dias de tempo firme e manhãs frias, as temperaturas começam a subir no fim de semana e a previsão indica retorno da chuva com risco de temporais entre domingo e terça-feira. 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
1: O uso de álcool pode estar ligado ao acesso frequente a redes sociais, hein? Gente, de acordo com a pesquisa, jovens que ingerem álcool passam mais tempo, né, no computador para o uso recreativo, o que inclui navegar em redes sociais e baixar e ouvir músicas também. O comportamento de adolescentes de 13 a 17 anos foi analisado e mostraram que aqueles que declararam ter bebido no último mês usaram o computador por mais horas semanais do que aqueles que não beberam. Ligações entre o uso de álcool e o acesso a redes sociais e baixar e ouvir músicas foram encontradas também. No entanto, os pesquisadores não acharam a mesma relação entre aqueles que usaram o computador para trabalhos escolares, tampouco entre jogos e compras online. Os pesquisadores acreditam que a internet expõe os adolescentes a propagandas relacionadas ao uso de álcool e até mesmo a outros adolescentes que bebem. E aqui entrariam as mídias sociais, que permitem o contato entre estes jovens.
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3: 3:21.

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1: Bom demais.

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É o programa Cultura Mix aqui na 96, 3 horas e 40 minutos. Nós vamos seguindo por aqui a nossa programação para você que sintoniza em 96.5 aí nesta quinta-feira maravilhosa. Vem participando, 3389-1110, o nosso WhatsApp para você mandar sua mensagem.

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1: Vamos com banda Champion, né? Enquanto não chega a notícia na certa. E desta quinta-feira, 13h51.

Programação 96, mandar um abraço lá pro meu amigo Valdir. Alô, Valdir. É, ele com certeza aí tá no trabalho. A turma da Reta Escavadeira, né? Só na escuta da cultura e vai essa aqui, ó.

0: mais que
1: muito. E a programação 96, né? Não tivemos aí a notícia hora certa, mas lembramos o oferecimento sempre do KM Supermercado, que tem ofertas aí pra você aproveitar, né? 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

E Murilo Huff em 96,5, né? 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
1: Existem muitos vermes e micróbios que provocam doenças como verminoses, diarreia, hepatite, cólera e doenças da pele. Muitos deles entram em nosso corpo através dos alimentos sem que o percebamos. Pegar em alimentos com as mãos e unhas sujas. Utilizar verduras e legumes contaminados. Lavar a louça com água poluída de córregos, rios e lagoas, como também a presença de moscas, ajuda na contaminação e disseminação desses micróbios e vermes.
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1: É o programa Cultura Mix aqui na 96, 4 horas e 24 minutos. É, vamos seguindo por aqui, olha só, hein? 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
1: Peraí, hein? Aí temos o convite aí pro torneio de canastra, né? Venha participar desse grande desafio, realização da invernada artística aí do CTG Osório Tatim, lá do Campo Novo, que vai ser no dia 19, domingo, a partir das 13h30, 1h30 da tarde, a inscrição aí é 60 pela dupla, hein? É torneio de canastra, que vai acontecer lá no CTG Osório Tatim, do Campo Novo, neste domingo, hein? 60 pela inscrição da dupla, primeiro prêmio aí vai ser uma ovelha, segundo lugar um leitão, terceiro lugar um leitão, e o quarto lugar aí um fardo de cerveja. Eu...

0: Acredite, lute, conquiste. 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
2: Hora certa.
3: 4h40.
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Como é que estamos aí, Clube do Bailão do Sabiá, hein? Olha, sábado tem bailão, hein? Camarguinho Show, Célio Santos e Banda Esperança Sul, hein? Sábado agora, hein? Já avisou, hein? Turma aí da loja LC Móveis, a loja dos bons negócios. Olha, tem festival do estofado. Quer comprar teu estofado Bela Sala? Tá nas meninas a Kelly, a Aline, o Bagacini, o Bigodinho, o Tylo, né? O Dr. Matias e o homem da engenharia. Projetos, o Vando Livinari. E por pouco deitar na minha cama.

Opa, tem pedido aí da turma, né? Olha, manda um super beijo pro Bolinha de Basquete. O homem dos mecânicos da equipe da Alson 60, lá pro Ronaldo, Jordano, Cleuzir, a Terezinha e o Douglas, hein? A equipe. Promoção de pneus, hein? Suspensão, geometria, peças, rodas esportivas, conserto geral de pneus. Dá o som do centro fechando.

Ney Fiorella, faz um farvozão, hein, Pascoal? O nosso jardineiro, agricultor, o homem é completo. Abraço a todos e até amanhã, né? Sextou.

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1: 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Notícia na hora certa, no sinal 5 horas. Defesa Civil afirma que maior risco de elevação dos rios devido às chuvas é previsto na região oeste do estado a partir de sábado. Por enquanto, não é esperado que níveis superem as cotas de inundação. Vice-presidente Geraldo Alckmin diz que Brasil defende multilateralismo e que governo saberá como implementar, no momento adequado, lei da reciprocidade, após novo tarifaço norte-americano. Estados Unidos lançam mais uma onda de bombardeios ao Irã em sexta noite consecutiva de ataques. Tempo seco em Porto Alegre, agora faz 27 graus. A nebulosidade aumenta neste fim de tarde e chove em áreas da fronteira oeste do sul gaúcho. 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
2: Trânsito. Com o movimento aliviando na Castelo Branco, após liberação da faixa bloqueada para atendimento de ocorrência policial próximo da estação São Pedro. Ainda tem tranqueira, mais concentrada agora no entorno da rodoviária, mas também já sintoma do movimento de fim de tarde. Com trânsito, Ian Tambara.
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1: Termina amanhã o período de inscrições para o ingresso de alunos na educação infantil da Rede Municipal de Porto Alegre no segundo semestre deste ano. O processo pode ser feito no site da Prefeitura ou pelos canais do telefone 156 e aplicativo 156 Mais Poa. O processo é exclusivo para novas inscrições de bebês a partir de 4 meses a crianças com até 5 anos e 11 meses de idade. Pedidos de transferência são realizados diretamente na central de vagas. O governo dos Estados Unidos anunciou hoje que vai modificar a duração dos vistos concedidos a estudantes estrangeiros, participantes de programas de intercâmbio cultural e também de jornalistas. Pela nova regra do Departamento de Segurança Interna, os vistos para estudantes terão prazo fixo de validade. Atualmente, são válidos durante toda a duração do curso, do programa de intercâmbio ou do vínculo empregatício. A validade passará a ser limitada a, no máximo, 4 anos. Já os vistos para jornalistas terão duração de até 240 dias, para cidadãos chineses, de até 90 dias. A medida entrará em vigor 60 dias após a publicação no Registro Federal, sujeita à revisão do Congresso norte-americano. 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Da redação, Rádio Maria Cultura Regina FM, Eichenberg.
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4: Hora certa.
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3: 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Opa, a turma aí da Companhia do Banner. Como é que tá, Lucas? Toda a turma aí. Agora o atendimento aí na sobreloja. É, acima aí, em cima do descabelado. Que tal?

0: Falando isso, tem móvel, pessoal da Caíbe 268, Borracharia Santos, como é que tá Santos aí? Fala pra nós, tem promoções aí.
1: Pascoal, ia, dá um alôzinho pra nós, chegou um pneu novo aí, tá? 13, 14, 15, 16, 17, tá? 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
0: Isso, bem calçado. Começando aí com o Daio Ferrari, que mandar teu alô, te salve, 3389-1110. Galera de São José Derval, Pouso Novo, Relvado, Putinga, Pinhal Queimado, que no domingo tem um grande evento, hein? É, Soledade. E a turma de Lagoão e a turma de Barros, Cassal. 5:12.
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0: Turma da Forqueta aí, Oca. Estão lá com uma Heineken. Um Torresminho que saiu do fogo da banha, que não é muito tempo, né? Que tal? Uma cervejinha. Torresminho essa hora, hein? Pessoal do Desco, não, Imec Lajeado, né? Estão turistando aqui na Forqueta Fontana Xavier, hein? Uma foto dessas é pra...
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0: Alô, 5h17, tá aí sucesso pra vocês aí.
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0: É seu Ernesto Faria.
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0: 5h17.
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0: Alô, Baixinho Padilha, hein? De 15 de agosto tem bailão, hein?
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0: Banda Sedução Fatal, brindes. Anote aí, 15 de agosto, Vila Vaz, antigo quiosque do Tonhão. Agora com o Baixinho aí, dia 15, bailando com Sedução Fatal.

Falar em carta, pessoal aí do bar do Derlive G. É, hoje vai ter carne no espeto aí, lá, além do gole, do samba, da Enzo de Badrola. Não é samba aí, a gente chama de Enzo de Badrola. Já a gente chega a tomar um cunhague. 5h20.

0: centro. Pessoal da banda Inovação e Sonhos, né? Estão homenageando aí o Jair Fragata, lá em Barros, hein?
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0: Como é que tá, Jair?
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0: Jair Borba, Jair Fragata, enfim.
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0: E pra turma que saiu de Fontoura pra fazer a Lot Fast em Bares, tomara que ganha aí, Zé Libar.

0: 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Peraí, comercial, mercado do Sargento, loja Via Lar, já já voltamos, sai daí não.
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Opa, a turma aí do biqueiro, né? Escapou dois cachaços, sentido carapicho, alguém acha? Ver aí dois cachaços que fugiram aí do biqueiro, comunique aí a turma aí da... Ah, pra Dona Maria, tá bom então. 5h34, bora! E a turma da imobiliária Matiello, como é que tá a turma, hein? Olha, tem tachos pra banha lá no, na Comercial Matiello, Vila Cesta.

0: Tá aí, coração pirão. Deixa eu só conferir por aqui a turma que deixa recados, hein? Pessoal aqui da Santiago, pessoal da Zifa, pessoal da Pedreira, pessoal aqui da... lá na Grande do Antônio Soares, né? Seu Rock. 5h39, hein? Opa, ali pro Anderson. Como é que tá, Anderson? Esqueceram do Anderson, o Anderson de manhã, né? O Anderson que é uma grande voz, um vocalista aí da banda Mensageiro Legal, tá? E pessoal aí da Agroindústria Esquerato do Ar, hoje é o dia do Toresmo, hein? Mais de 1.000 quilos, hein? Oh! Cara, a vontade de entrar lá, hein? 5h39.
1: 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Acredite, lute, conquiste, confie em Deus e seja feliz.
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1: É isso aí, moçada. Agora eu vou contar a história da minha cocotinha.

0: Mãozinho, falando nisso, cadê a Cocotinha Popozuda?
1: Cocotinha? Ô, Cocotinha?
0: Ô, Cocota.
1: Cocotinha, Cocossuda. Ô, Cocotinha. Cocotinha.
2: Amigo, procura.

0: Eita, tá aí banda modelo, né? Faz banda nova, né? Você antes teve banda modelo, faz lá, beleza? Vamos lá com banda nova pra fechar aí a primeira hora do bailão, hein? Como é que estamos aí, a turma da porcelana? Ah, turma Vialar, hein? Turma aí da Picada Fernandes, como é que tá essa turma?
1: Bem, subiu um cachorrinho aqui da Picada Fernandes e Maria Helena aqui na frente da casa, não sei quem que pegou. Quem pegou que devolva, que não é meu, é do meu netinho, ele tem 2 aninhos. Por favor, eu devolvo. Maria Helena Picada Fernandes não é meu cachorrinho, é do meu netinho, ele tem 2 aninhos.
0: Então, de repente, se alguém viu aí esse cachorrinho aí na Picada Fernandes, né? Devolva aí pra Maria Helena, né? O avisa, tá ok? Sim. Bora! Eita! Pessoal do Brick do Automóvel, hein? Vem pra revenda. Porta do Pio Automóveis. Alô, Luiz Carlos do Bailão Espaço. Tá? Ah, como é que tá, meu querido?
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0: Isso, e também para as meninas aqui da Rua Bento, lá em Barros, não, São José.
3: Tarde, Pascoal, aqui é a Flores.
0: Flores, eu quanto tempo?
3: Eu vou aí da Soeli Faria, qualquer uma dessas aí, tá? Parece lá para a Lena, lá com a tarde de aniversário ontem. Lá para a Franciela, lá para as crianças, lá para a Mali, para a minha netinha, a Ayla Sofia, para minha filha Daniela. Pra quem tá escutando, pra todos que estão escutando, tá? Parece aí, eu faria qualquer uma delas, tá? Parou daí pra mim. É parou dar, não é pra deixar assim jogar.
0: Claro, dona Flores Bela, né? A nora aí do seu, nora não, sogra, Lucas Maia. Ô, Lucas! Grande Lucas Maia, tá feliz aí com a sogra. Vamos lá. Sem de farias é mentira que você me ama. O nome da música, né?
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0: Tava falando com a Sueli Farias, ela quer conhecer o Valdir, né? O Valdir da bicicleta. Ah, Sueli. Ele mora ali em São José.

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1: 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Notícia na hora certa, 6 horas. Vice-presidente Geraldo Alckmin diz que governo terá programa de apoio para empresas afetadas por novo tarifaço dos Estados Unidos. Estado avalia recorrer após Tribunal de Contas suspender leilão de escolas estaduais. Definida a empresa que retomará obras no pronto-socorro de Canoas, afetado pela enchente de 2024. Tempo seco na capital agora faz 24 graus. A nebulosidade aumenta neste fim de tarde e pode chover em áreas da fronteira oeste e do sul gaúcho. 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
2: Trânsito. Com um carro batido na Protásio Alves, junto do cruzamento com a Moema, no sentido bairro centro, causando lentidão por ali. Na RS-118 tem lentidão devido a um acidente ocorrido mais cedo próximo do viaduto da Freeway em Gravataí. A tranqueira no sentido Gravataí-Alvorada se concentra mais entre as duas rodovias e no sentido Alvorada-Gravataí se estende mais, vindo desde a Getúlio Vargas, na região da saída de Alvorada, até a Freeway. Com trânsito, Iantambará.
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1: Subiu para 4 o número de mortos no acidente ocorrido na madrugada desta quarta-feira em Santa Catarina com um ônibus que saiu de Gramado, na Serra Gaúcha. Uma mulher de 37 anos que estava internada em um hospital do município de São Miguel do Oeste não resistiu aos ferimentos. Ela não teve a identidade divulgada. Outras duas mulheres e uma criança morreram ainda ontem. 39 pessoas ficaram feridas. Os passageiros do ônibus eram integrantes de uma equipe de dança do Paraguai que estava no veículo retornando ao país após participar de uma competição em Canela. Conforme a Polícia Militar, o motorista perdeu o controle do ônibus em uma curva, capotou e caiu em uma ribanceira na SC-492, no oeste catarinense. O dólar fechou em alta de 0,4% hoje, cotado a R$ 5,09. O Ibovespa, principal índice acionário da Bolsa de Valores brasileira, encerrou em queda de 1,24% aos 173.825 pontos. Investidores reagiram nesta quinta-feira aos desdobramentos da decisão dos Estados Unidos de impor uma tarifa adicional de 25% sobre parte dos produtos brasileiros. 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Notícia na hora certa, volta na Rede Gaúcha às 8 horas. Da redação, Maria Regina Eichenberg.
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4: Caminhão sai da pista após motorista possivelmente dormir ao volante na BR-386 em Marques de Souza. O acidente ocorreu por volta da meia-noite desta quarta-feira e resultou em apenas danos materiais. 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

0: Como é que estamos aí? Clube do Bailão do Sabiá. Olha pro sábado, tem bailão, hein? Deixa eu botar aqui a chamadinha. Tô aqui com o Daniel Machado, tô aqui com a Marica. Como é que tá essa turma aí? Domingo, sábado, hein?
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0: E pro senhor Roquinho, Danilo Lima, obrigado pelas bergamotas laranja, né? Opa, a turma fez um creme. Tá aí o Joel com a bergamota, o Maxwell.
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0: 6:10. Falar em baile agora, sábado, hein? Presta atenção, Célio Santos, Camarguinho Show. Clube do Bailão do Sabiá, hein? Ó, sábado agora.
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0: Esse sábado, hein?

0: turma do Gole e da banda Mensageiro Legal. É, vão estar tocando no noivado do Valdir Júlio da Silva. É noivo, Valdir. Por isso que é, o Gaza.
1: Pai da Pascoala. Puta, meu amigo, beleza? Como é que tá?
0: Tudo ok.
1: É um bom, né? Eu queria a música do Caico. Que lá que cantava muito bonito. Tá? Sabe qual é que é?
0: Sim.
1: Ô, mami, um abraço.
0: Tu quer do, pirulito, a outra? Tu quer o pirulitão? Valeu.
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3: Fala, Pasquale, roda a música Lágrimas de um Homem aí. Acho que é JM. Aqui pra equipe do Lava Carda 25, véspera de sexta, e a gurizada tá no 12.

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1: Maravilha, hein? 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Olha, sábado começa aí o campeonato, hein? Vai ser um super campeonato. Sábado tem seu início, tá bom? 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
2: Alô, meu povão apaixonado!
1: Daniel Machado aí.
2: Sei que não é correspondido.
1: Turma da Lava Cá. Ah, não é correspondido?

0: encontrar.
1: O Valdir aí da Bike. Olá, Valdir, como é que estamos? Tá aqui a música, né? O Pedrão Ferreira, Pedrão e a galinha gorda, hein? Vamos fazer uma sopa aí. É, pro Valdir, pras namoradas. Fala aí, Pedrão.
2: Boa noite.
1: Cadê tu, Pedrão?
2: Pascoal, como é que tá, meu amigo?
1: É, o Pedrão da Cirlei.
2: Pascoal, velho. Sempre direto, né, Pascoal? Sempre fazendo a alegria desse povo.
1: Vamos lá, vamos lá, né?
2: Isso aí, Pascoal. Parabéns pra ti aí, essa turma boa aí.
1: Mandou os filmes lá pro Valdir?
2: Isso aí, de primeira. Primeira linha. Bota uma música pra nós aí, se for possível aí. Bota a Pombinha Branca pra nós aí, Pascoal. Não sei quem é que canta essa música, acho que é o Chitãozinho Chororó, não me lembro mais. Eu sei que é a Pombinha Branca, tá bom? Por atendido, agradecemos aí, tá lindo? Estão pedindo só as músicas boas hoje, Pascoal, valeu? Um abraço. Certo, alguma hora vai alguma coisa aí, Pascoal.
3: Que lá que cantava música bonita, tá? Sabe qual é que é? Ô, mami, um abraço bom, né? Tá um clima bom, né? Eu queria a música do Caico.
1: Vai o Caico lá, meu bem, eu te traí. Fala em trair, meu. Tem aquelas mulher braba aqui. Aquelas que dormem com machado, machadinha, facão, punhal. Meu Deus do céu.
4: Hã? Ah,
1: que tal a sinceridade do Caico? Ei, Caico. Pessoal do Britador aí. Em breve. Vai ter novidades, hein?

0: Isso, aqui a turma tá mandando uns filmes pra ti assistir, Valdir, tá bem? Fica tranquilo aí, Valdir. 6h21. Guarda seu site Brock, aquele lanche pra noite, bater uma bolinha. Olha, sábado começa aí o grande campeonato, hein? Quinta Taça Sicredi.
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0: 6h21, quinta Copa Sicredi, área de uniformes. Inicia aí no sábado, dia 18, hein? Bora lá então torcer pro sua equipe. Tá bom?

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0: 2h28, quintou, né? Quinta-feira. Deixa eu mandar um abraço pro Adilar de Bento, né? Ele tá trazendo uma carga de mulheres pro Valdir conhecê-las, né? Ô, Bento é a seleção, hein? Cara, que tem de prendas em Bento. Valdir? Opa, mais um Valdir, Valdita Rosa Noronha, esse, né? Pascoalzinho, combinei com elas pra fazer uma carne. Opa, a Stephanie, a Carol. Abraço pra vocês, hein? Bonita, vaidosa, cheirosa, tudo de bom, Stephanie, né? Graças a vocês da Rádio Cultura, agradeceu Joelson Maxwell. Apareceu esse anjo na minha vida. Oh, faz o pix pra nós jantar aí. Cara, cai um mulherão desse nos teus braços aí, cara.
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0: 6h29, já loteria, hein? Hoje é quinta, hein? Hoje tem lote fácil, 10 milhões. Galera dos bilhetes aí, sorte, hein?
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0: Mais um recadinho aqui rapidinho, como é que tá a turma?
2: Pro meu amigo Zenildo lá, gurizado, que estão lidando na pavimentação, um abração pra eles lá. Temos só pelo Zenildão pagar o gole e a carne pra nós.
0: Zenildo, contigo aí, né? Ah, ela mora consigo, né? Vamos lá. Seis e meia. 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Bora. Seis e meia.
3: E aí, negão?
0: Anunciou o Davi. Vai ter que engordar as vacas aí que...
3: Flávio, a gente não vai deixar por menos. E o nosso recadinho a gente manda assim. Vamos lá.
0: Seu Davi de Bonacena.

0: Da Pascoal, sou eu de novo. Ó, mas manda ali, ó. Tem umas gatas aqui, ó, que mostrei a foto do Valdir ali, ó, pras gurias ali que eu...
1: Se apaixonaram.
0: Que me mandaram ali, ó, ficaram loucas ali, ó. Só me manda o contato dele aí que vamos lotar uma van e vamos mandar umas mulheres pra ele aí, Fontoura da Pascoal. Valeu, Pascoal, um abração.
1: Então tá, senhor Adilar, senão eu mando o Adilar de ônibus ou de bicicleta, né? É, pode sair de bike hoje aí pra Bento. Elas estarão te esperando lá, Valdir.
0: Boa noite, Dom Pascoal.
1: Ô, Adilar.
0: Mas diz pro Valdir ali assistir o filme O Virgem, de 40. Tá bom, Pascoal? Um abração aí. Toca uma boa pra nós aí, uma música aí do teu gosto aí pra nós, tá bom?
1: Não, tá aí. É o filme O Virgem de 60, não é de 50, de 40. Mas com todas essas mulheres, com certeza, né? Vou ensinar coisa boa aí pro Valdir da Silva. Jesus, hein? Como é que é o nome desse rapaz? Valdir Júlio da Silva, né?
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1: Tá, barra.
0: Ó, mas manda ali, ó. Tem umas gatas aqui, ó, que...
1: Nhau.

audiência, dando lá na Paladares Pizzaria, né? Turma da Paladares, o Renato, o seu Natal, a Neuza, a Pri, as meninas. Vamos lá, saborear uma pizza, né? É só ganhar no bicho, hein? A loteria das 18 já escapou aí às 16, já escapou às 11 o milhão inteiro, né? Às 11, né? 0066. E agora às 16 escapou 6.400. Vamos ver agora o resultado, então, tá? Gamela, sorte para a turma que apostou aí.

0: Sorteio desse dia 16, bora! 6h39, não perca a hora, hein?
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0: Olha ali, ó.
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0: Olha o Bonacina aí. Duas vezes, hein? Ah, não é o 083, é. Então tá aí, vamos lá, quinto prêmio de 11, 4.093 no quinto.

0: Sempre, Zé. Então tá aí, vamos lá. Quinto prêmio de 11, 4.093. 4.093 no quinto. No quarto prêmio, 3.289. No terceiro, 0.944. Olha, no segundo, e de novo, 1.000. 0.93. E no primeiro, adivinha? 0.141. 0.141.
1: Hoje.
0: Ah, vamos lá com o Flávio Dancinho e Banda Ouro, mais uma.

0: oficializar, hein? Gustavo Lima, participação da Maiara e Maraíza. Como é que estamos aí, Ciral Interior ligados? 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Break comercial, já já voltamos. Olha a hora, 6h44.
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0: Isso, agora sim, Cantina da Dalt, a hora 6h07.
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0: Passe da Volta, hein, seu tio, tio índio. Caiu na loteria hoje, não? Ah, prepara aí. Pessoal do 048, hein? Bora.
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0: Tava com a loteria que sumiu, né? Vamos lá, adotando aí do primeiro ao quinto, hein? Do quinto ao primeiro. Anota aí, seu índio, tá homenageando sua filha Dilvane, que hoje completa 48 anos. Dilvane, parabéns aí do seu pai e de toda a turma, né? Jogou a idade da neném, vamos ver se vai dar zero. Olha, quinto prêmio de hoje, 4.093. Quarto, 3.289. No terceiro, 0.944. Segundo, aí Dona Justina Andreoli, 1.093, de novo, 0.93. E primeiro prêmio, 0.141. 0.141, primeiro prêmio da Loteria da Sorte. Agora tem recados por aqui, atenção, tem cachorro pitbull aí solto das ruas aí da Crespani, né? Proprietário aí, pessoal, avisando aí, por favor, homem do céu, avisar que tem um pitbull solto aí nas ruas da Crespani, né? Agora pela parte da tarde, isso, então, quem tem cachorro aí, pitbull, dá conferida, né? Sabe que os bichos esses são traiçoeiros, né?

Maravilha, a turma da Sinoca, papai Nicolas e papai Tito, hein? Ah, um grande desafio, grande confronto, valendo aí. Uma caminhonete Ranger. Ah, turma que estão aí na, no quiosque do Gordo Almeida, hein? Ah? Ah, e o Thiago Rampanelli, o professor da turma toda, hein? Daqui a pouco vai ter lá um Churas. É, Nicolas?

Opa, Gordo Almeida da RT, Estete Cara, Ipo Bigode, a turma da Lavase, né? RT Segurança que já estão nas rondas. Pessoal que estão aí no quiosque. Aulas de sinuca com o professor Almeida Farias também, abraço, hein? Bora! Fechando com banda Brilhação, Negão e Banda, super noite, bom descanso, na sequência em Voz do Brasil, hein? Top! Amanhã estamos de volta, se Deus quiser, né? Vamos lá, agora. Partiu Sinuca lá no quiosque do...

0: Pix, regulação de plataformas digitais, propriedade também intelectual, acesso ao mercado do etanol, combate à corrupção e desmatamento. Bom, o ministro das Relações Exteriores, Mauro Vieira, falou hoje com a imprensa e informou que desde março de 2025 o governo brasileiro manteve mais de 30 reuniões presenciais, virtuais também ou por telefone, aí nos níveis presidencial, ministerial, técnico também, com autoridades norte-americanas. E citou o exemplo, segundo ele, o Pix é uma infraestrutura política, pública, na verdade, de pagamentos, que foi criada pelo Banco Central e está disponível a todas as instituições financeiras que atuam no Brasil e que não há competição desleal.
1: Não é sério falar em competição desleal gerada pelo Pix. As acusações sobre desmatamento também são absurdas. Desde 2022, reduzimos significativamente o desmatamento na Amazônia e no Cerrado. Estes são apenas dois exemplos. Todas as alegações dos norte-americanos para justificar a aplicação de tarifas não têm lastro na realidade.
2: Grazi, as exportações brasileiras para os Estados Unidos terão que impacto?
0: Bom, vamos lá, Luciano. O ministro do Desenvolvimento, Comércio, Indústria e Serviços, Márcio Elias, disse que 2.100 produtos ficaram de fora dessa nova lista, né, de taxação, produtos aí como café, suco de laranja, carne, fertilizantes e aeronaves, mas o impacto do novo tarifaço já foi calculado pelo governo.
3: Com essa nova tarifa, foi decidida ontem, nós vamos ter cerca de 18% das nossas exportações para os Estados Unidos atingida, o que corresponde a 7,4 bilhões de dólares. Isso levando em conta o ano de 2024, antes, portanto, do início do tarifaço. Mas elas estão diversificando o mercado e nós vamos continuar nesse processo de diversificação do mercado. A participação dos Estados Unidos nas exportações brasileiras, que era de 12,1%, já caiu para 9,4%.
4: Bom, Grazelli, o governo detalhou as medidas que vão ser adotadas para socorrer esses setores afetados?
0: Já começou a falar, sim, como é que vai ser esse socorro. O ministro da Fazenda, Dario Durigan, explicou que o Plano Brasil Soberano, que foi criado durante o primeiro tarifaço anunciado pelos Estados Unidos, vai ser ampliado, mas as novas medidas ainda vão ser detalhadas e dependem das conversas com os setores afetados.
5: Nós já temos prontos os mecanismos de proteção das nossas empresas e dos nossos empregos. Os setores afetados serão mais uma vez chamados ao diálogo e nós ampliaremos e reforçaremos o Plano Brasil Soberano, que dá apoio a quem foi injustamente afetado pelo tarifaço dos Estados Unidos. Seguiremos abertos à diplomacia e à negociação, seja com os Estados Unidos, seja com qualquer outro país.
0: E além disso, o ministro da Fazenda disse também que o governo vai estudar se aplica a lei da reciprocidade nesse caso. Essa norma autoriza que o governo, autoriza o governo, a aplicar restrições equivalentes, e aí no caso equivalentes aos Estados Unidos. Segue com vocês, Mariana, Luciano.
2: Obrigado, Grazielle Bezerra, pelas informações ao vivo aqui na Voz do Brasil.
4: Pois é, e onde estão as principais oportunidades de exportação dos produtos brasileiros?
2: Informações como essa constam no painel Acordo Mercosul-União Europeia, lançado pela Apex Brasil.
6: A biodiversidade amazônica está ganhando espaço no mercado internacional por meio de itens como a castanha do Brasil.

0: dos produtos brasileiros.
1: Informações como essa constam no painel Acordo Mercosul-União Europeia, lançado pela Apex Brasil.
2: A biodiversidade amazônica está ganhando espaço no mercado internacional por meio de itens como a castanha do Brasil.

0: www.apexbrasil.com.br. Reportagem Gabriela Noronha.
1: Pois é, a gente segue falando de vendas ao exterior, mas agora de frutas. Entre as principais que agradam os fornecedores estrangeiros estão a manga, o melão, o limão e a melancia.
2: Em 2025, foram mais de 1 milhão de toneladas exportadas para os mercados internacionais.
3: Ricas em sabor e em nutrientes, as frutas estão entre os 13 produtos brasileiros mais exportados para o exterior. E o país figura entre os principais exportadores internacionais. Os produtores brasileiros vendem frutas secas e frescas, como manga, melão, limão e lima, uva, melancia, mamão, abacate e banana. Os principais destinos são a União Europeia e os Estados Unidos. Em 2025, foram exportadas 1.300.000 toneladas de frutas, que renderam em vendas US$ 1.570.000. O secretário de Comércio e Relações Internacionais do Ministério da Agricultura e Pecuária, Luiz Rua, comenta os dados das exportações brasileiras de frutas.
4: O Brasil, a despeito de ser um grande produtor de frutas, tem uma posição no ranking mundial dos exportadores acima da 20ª colocação. E nós temos, entre as principais frutas exportadas pelo Brasil, as mangas com 340 milhões no ano passado, depois o melão com 230, o limão com 200 milhões de dólares exportados.
3: O produtor e exportador Celso Zancan trabalha com a produção de uvas e principalmente de maçãs, o carro-chefe das vendas. Para este ano, a expectativa da empresa é vender 10 mil toneladas da fruta para os mercados internacionais. Ele costuma vender os produtos para países como Índia, Rússia, Portugal, Bangladesh, Irlanda e Arábia Saudita. Celso conta que para isso há um trabalho contínuo para que a produção atenda às exigências dos potenciais compradores mundiais.
5: A qualidade, ela é a mesma no mundo inteiro. A maçã, você tem que entregar uma maçã apresentável, sem danos mecânicos, sem defeitos aparentes, assim, com uma boa coloração e uma boa crocância. E a questão sanitária, a questão de segurança alimentar. Cada país tem uma exigência um pouco diferente sobre algumas moléculas, permitem no Brasil, não permitem na Europa. Então isso você tem que atender, porque chegou num país e a NASE, ela acusar que está fora desses limites ou está com uma substância não permitida naquele país, a carga vem de volta, né?
3: Até maio deste ano, as exportações de frutas já somavam US$ 663 milhões. Segundo dados da Organização das Nações Unidas para Alimentação e Agricultura, em 2024, o Brasil foi o quarto maior produtor de mamão do mundo e o quinto maior exportador mundial de manga, melão, melancia e banana. Reportagem Márcia Fernandes.
1: Produtores rurais que perderam pelo menos 30% da produção em duas safras podem renegociar dívidas com prazo de até 8 anos.
2: Uma medida provisória assinada nesta quarta-feira, 15 de julho, também dá suporte a agricultores afetados por eventos climáticos, como no Rio Grande do Sul.
1: Saiba como vai funcionar a renegociação.
6: De acordo com a medida, produtores que registraram perdas de ao menos 30% em duas ou mais safras poderão renegociar débitos com prazo de 8 anos, incluindo 2 anos de carência, sem a necessidade de pagamento de entrada. Além disso, segundo o ministro da Fazenda, Dario Durigan, a medida provisória prevê condições para a renegociação de dívidas de produtores rurais afetados por eventos climáticos, incluindo os casos registrados no Rio Grande do Sul.
7: Em especial, olhando para o Rio Grande do Sul, para quem teve mais perda em razão de mudança climática, nós estamos reconhecendo que se tiver 3 perdas, o prazo vai para 10 anos.
6: A medida provisória prevê ainda a criação de um fundo garantidor de crédito, com aporte de até R$ 2 bilhões, para dar suporte às operações de renegociação. Segundo o ministro da Fazenda, Dario Durigan, o fundo poderá contar com a participação de estados e municípios na sua estruturação.
7: Também vamos convocar os estados e municípios que queiram contribuir com o fundo garantidor, para que de alguma maneira a gente tenha mais proteção com redução de spread, redução de juros.
6: A medida provisória determina que as taxas de juros sejam definidas de acordo com o porte do produtor e a origem das perdas. Nos casos relacionados a eventos climáticos, os juros serão de 5% ao ano para beneficiários do Programa Nacional de Fortalecimento da Agricultura Familiar, o PRONAF. 8% para produtores enquadrados no Programa Nacional de Apoio ao Médio Produtor Rural, o PRONAMP, e 11% para os produtores de maior

0: porte. A MP terá validade imediata de 120 dias após a publicação, mas precisará ser aprovada pelo Congresso para não perder a vigência. Com locução de Thaís de Araújo, reportagem Gabriela Noronha.
1: Uma ferramenta que auxilia produtores rurais e cooperativas a consultar crédito.
2: É o simulador do Programa Nacional de Fortalecimento da Agricultura Familiar, o PRONAF.
1: A plataforma online informa condições de financiamento compatíveis com o perfil do produtor e as instituições financeiras que operam na região.
3: A plataforma disponível online é voltada para agricultores familiares e cooperativas no âmbito do Programa Nacional de Fortalecimento da Agricultura Familiar, o PRONAF. A ferramenta pode ser utilizada também por técnicos de assistência técnica e extensão rural, agentes financeiros, sindicatos e outras organizações que orientam agricultores familiares sobre o acesso ao crédito rural. O produtor Natanael Dalbianco tem uma propriedade de 10 hectares no município de Jaboticaba, no Rio Grande do Sul, onde investe no plantio de milho e trigo. Ele também é técnico agrícola e trabalha com outros produtores da região. Natanael conta que já utilizou o simulador de crédito do PRONAF para saber as linhas de créditos disponíveis.
4: Já fiz a utilização do navegador do computador, traz todas as linhas de crédito, então fazer a pesquisa de saber qual que é a linha de crédito ideal, inclusive taxa de juros e condição de pagamento. Né?
3: Para acessar as informações, é preciso responder algumas perguntas sobre a situação do agricultor, como renda familiar e localidade. O mais importante é responder o que pretende financiar. Se o objetivo é, por exemplo, a compra de maquinário, reformas na propriedade rural ou projetos de energia solar. Em seguida, são informadas as linhas de crédito e as condições de financiamento compatíveis com o perfil e quais as instituições financeiras que operam em cada região. A ferramenta reúne todas as informações sobre o PRONAF, como explica a ministra do Desenvolvimento Agrário e Agricultura Familiar, Fernanda Machiavelli.
5: Ele responde algumas perguntas simples e já fica sabendo quais são as linhas de crédito que são adequadas ao perfil, quais são as taxas de juros e as condições de pagamento. Porque a gente tem taxas de juros que variam de acordo com a renda da família. Depois que você faz a simulação, aí sim você pode se dirigir a uma das instituições bancárias que operam o PRONAF. Todos os bancos públicos, bancos cooperados, o banco vai analisar sua capacidade de pagamento de acordo com sua renda e com seu histórico.
3: Seu Natanael, que já acessou o simulador diversas vezes, explica como vai planejar os investimentos da próxima safra.
4: Custeio de milho agora, safra de verão, e depois custeio de trigo, safra de inverno. Tem os demais investimentos para maquinários.
3: Vale lembrar que a plataforma não substitui a análise realizada pelas instituições financeiras, nem garante a contratação do crédito. Para conhecer a ferramenta, acesse simulador.pronaf.mda.gov.br. Reportagem Edinaldo Júnior.
2: Pois é, e a projeção econômica para o setor agropecuário no mês de junho deve chegar em 1 trilhão e 400 bilhões de reais.
1: O levantamento mensal divulgado pelo Ministério da Agricultura e Pecuária é calculado com base no desempenho das lavouras e no faturamento dos produtos rurais.
2: Em junho, o produto com maior participação na estimativa foi a soja, que representa cerca de 24% do valor total estimado.
6: O levantamento de junho do valor bruto da produção agropecuária, divulgado pelo Ministério da Agricultura e Pecuária, estima que o faturamento da produção dentro dos estabelecimentos rurais alcance 1 trilhão e 400 bilhões de reais. Desse total, 64% correspondem ao faturamento da lavoura, o que representa 893 bilhões de reais. A soja lidera com o valor estimado de 335 bilhões de reais. Na sequência, estão bovinos, milho, cana-de-açúcar e frangos. Juntos, esses segmentos representam 68,3% do valor bruto da produção agropecuária nacional. Na análise por unidades da federação, Mato Grosso registra o maior valor estimado, seguido por Minas Gerais e São Paulo. O valor bruto da produção agropecuária é calculado mensalmente com base nas estimativas de produção e nos preços recebidos pelos produtores rurais. Thaisa Vitória para a Voz do Brasil.
1: Crianças, adolescentes e idosos com diabetes vão ter acesso à insulina glargina pelo SUS.
2: Esse medicamento possui uma resposta mais prolongada no organismo e permite um controle mais estável da glicemia.
1: Todos os estados devem receber o insumo até o final do mês, segundo a estimativa do Ministério da Saúde.
7: A insulina glargina ofertada pelo SUS tem ação prolongada e, na maioria dos casos, permite apenas uma aplicação diária. Outros tratamentos podem exigir até 3 aplicações no mesmo período. Além disso, permite um controle mais estável da glicemia, como destacou a secretária de Ciência, Tecnologia e Inovação em Saúde, Fernanda Denegri.
8: Ela é mais estável porque ela é de longa duração, então ela permanece no corpo por 24 horas, então ela reduz as chances de hipoglicemia ao longo do dia, reduz o risco de daquela hipoglicemia noturna, que quem usa a insulina às vezes se preocupa, né?
7: O público-alvo são pacientes de 2 a 18 anos incompletos com diabetes tipo 1 e pessoas com 70 anos ou mais com diabetes tipo 1 ou 2. O paciente, o Biratan Geraldo Pinto Ribeiro, de 80 anos, já começou a fazer uso do novo medicamento.
9: Comecei a aplicar esse remédio uma vez por dia, pego no posto de saúde com receita médica, o enfermeiro me explicou como se deve aplicar, eu aplico e estou com a diabetes controlada.
7: Mais de 250 mil tubetes de insulina glargina foram encaminhadas a 16 estados. Também foram distribuídas 52 mil canetas reutilizáveis para aplicação do medicamento. O Ministério da Saúde estima que todos os estados recebam os insumos até o fim de julho. De acordo com a secretária Fernanda Denegri, de Ciência, Tecnologia e Inovação em Saúde, a transição para um novo tratamento será feita de forma gradual.
8: São cerca de 2 milhões de pacientes que usam insulina no SUS. Então a ideia é que neste ano 30% das pessoas já possam migrar para essa insulina mais moderna. No ano que vem seria 60% e ao longo de 3 anos a gente completaria para chegar até 80% dos pacientes.
7: Para ter acesso ao medicamento, o cidadão deve procurar a unidade básica de saúde mais próxima de sua residência, com a receita médica carimbada. Pais, responsáveis ou cuidadores também podem solicitar a substituição pela nova insulina. Junto ao medicamento, será entregue uma caneta reutilizável para aplicação, com validade de 3 anos, além das agulhas necessárias para administração correta. Reportagem Natália Koslick.
2: Se você é motociclista e pensa em comprar um capacete novo, atenção.
1: Uma mudança na fiscalização promete dar mais segurança na hora da compra.
2: Desde o início do mês, todas as lojas e fabricantes só podem vender capacetes com um novo selo do Inmetro.
1: A novidade é a presença de um QR Code que permite checar a autenticidade do equipamento usando o celular.
10: Muito além de um acessório obrigatório, o capacete pode ser a diferença entre a vida e a morte. E os números mostram por quê. Em 2024, mais de 37 mil pessoas morreram no trânsito brasileiro. Quase 42% dessas vítimas eram motociclistas. Em Brasília, o aposentado e motociclista Getúlio Hahnemann viveu na prática a importância de um capacete certificado. Após um acidente de moto, ele escapou de sequelas graves graças ao equipamento de segurança.
11: O carro na minha lateral deu uma freada e apareceu um camarada que estava atravessando. O carro não atropelou ele e sobrou para mim. Não tive mais nada grave porque eu estava usando o capacete.
10: Histórias como a do Getúlio reforçam a importância de escolher um produto certificado. Desde 1º de julho, fabricantes, distribuidores e lojas só podem vender capacetes com o novo selo de conformidade do Inmetro. A principal novidade é um QR Code que permite ao consumidor verificar na hora da compra se o produto é autêntico. O chefe da divisão de regulamentação e qualidade regulatória do Inmetro, Hércules Antônio da Silva Souza, explica a mudança.
12: A gente identificou uma série de fraudes nos selos da conformidade ao selo do Inmetro que eram usados até então, que vai levar o consumidor a ter uma informação falsa. O segundo é que a gente está criando uma ferramenta que agora permite uma informação muito mais qualificada. Ele agora pode se utilizar de um QR Code que vem no selo, único, inviolável, que não pode ser falsificado. Ele, ao utilizar essa leitura do QR Code, ele passa a ter informações muito mais qualificadas.
10: Quem já possui um capacete certificado com o selo antigo pode continuar usando normalmente. A mudança vale apenas para a comercialização de novos produtos. Capacetes vendidos sem o novo selo e sem o QR Code passaram a ser considerados irregulares. Alerta Hércules Antônio do Inmetro.
12: Um capacete sem selo é, na verdade, uma compra inadequada, porque você está se colocando numa condição de risco, acreditando que o capacete vai te proteger, mas na hora que você mais precisar dele, ele vai falhar, porque ele não passou pelos ensaios de avaliação.
10: O empresário Iago Dias dono de uma loja de capacetes em Brasília, defende a mudança e fala o que é preciso ficar atento na escolha de um capacete.
13: Verificar o selo do IMET, se realmente é legítimo, saber o tamanho certo. E o terceiro, que eu falo muito para meus clientes, é não economizar onde há segurança. Então, prezar sempre pela qualidade.
10: Na dúvida, a recomendação é simples. Comprar sempre em estabelecimentos confiáveis. Conferir o novo selo do Inmetro e verificar a autenticidade pelo QR Code. Afinal, quando o assunto é capacete, economia nunca pode custar segurança. Reportagem Pablo Mundim.
2: As inscrições para o processo seletivo do FIES, o Fundo de Financiamento Estudantil, para o segundo semestre do ano, acabam amanhã.
1: O FIES oferece financiamento a estudantes matriculados em cursos superiores de instituições privadas.
2: As inscrições devem ser feitas no Portal Único de Acesso ao Ensino Superior.
1: E essas foram as notícias do Governo Federal.
2: Uma realização da Secretaria de Comunicação Social da Presidência da República.
1: Com produção da empresa Brasil de Comunicação.
2: Fique agora com as notícias do Poder Judiciário e do Congresso Nacional. Boa noite.
1: Boa noite para você. Até amanhã.
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16: Supremo Tribunal Federal divulga notas sobre manifestações do governo dos Estados Unidos.
17: Eleições 2026, TSE já pode divulgar boletins e orientações ao eleitorado.
16: Para o STJ, direito de retenção por benfeitorias em imóvel não se aplica a inquilino inadimplente.
17: Boa noite, eu sou Marcela Luiza.
16: E eu sou Walter Lima.
17: O Supremo divulgou uma nota nesta quinta-feira em resposta às manifestações do governo dos Estados Unidos sobre decisões da justiça brasileira.
16: O STF afirma que atua exclusivamente por força da Constituição Federal, reforçando que as decisões tomadas são públicas e fundamentadas na Constituição e nas leis do Brasil.
17: O Supremo destaca que a independência do Poder Judiciário é um princípio essencial do Estado Democrático de Direito e defende que as relações entre países devem respeitar a soberania e a autonomia das instituições.
16: Também afirma que eventuais divergências entre Estados devem ser tratadas por vias diplomáticas e pelo direito internacional, e não por ações que possam pressionar o judiciário. Por fim, o tribunal reafirma que continuará a trabalhar com independência em defesa da Constituição, da democracia, da separação dos estados e do Estado de Direito.
17: Em regra, inquilino que fez benfeitorias tem direito de permanecer no imóvel alugado até ser indenizado.
16: Só que para o STJ, se ele for inadimplente, não pode usufruir do direito de retenção. Fátima Uchoa.
18: A locadora ajuizou ação de despejo com pedido de rescisão contratual, retomada do imóvel e pagamento dos aluguéis e encargos em atraso. O juízo de primeiro grau decretou o despejo e condenou a inquilina a pagar os débitos, mas assegurou o direito de ela ser indenizada por melhorias comprovadas e ser compensada por valores gastos com reforma. O Tribunal de Justiça de Goiás afastou o direito de retenção do imóvel, mantendo os demais pontos da decisão. No STJ, a terceira turma negou o pedido de retenção. Segundo a relatora ministra Nancy Andrighi, a falta de pagamento rompe o equilíbrio contratual e afasta a boa-fé objetiva necessária para o exercício do direito de retenção.
17: Petrobras vai ter de indenizar viúva de mergulhador que prestava serviço para a estatal.
16: A decisão reconhece que a morte do profissional foi causada pela falta de segurança no ambiente de trabalho. Marla Lacerda.
19: O trabalhador terceirizado morreu durante uma operação de mergulho no litoral do Ceará. Com base em laudo pericial, a Justiça do Trabalho cearense concluiu que o acidente estava ligado diretamente às más condições dos equipamentos utilizados pelo mergulhador. O TST manteve a decisão e responsabilizou a Petrobras subsidiariamente por ser a tomadora do serviço.
17: A partir de hoje, o Tribunal Superior Eleitoral poderá utilizar espaços na programação de rádio e televisão para divulgar comunicados e orientações sobre as eleições 2026.
16: O objetivo é ampliar o acesso da população a informações confiáveis sobre o processo eleitoral.
17: Poderão ser veiculados, por exemplo, esclarecimentos e incentivos à participação feminina, a participação dos jovens e da comunidade negra na política.
16: O TSE também pode divulgar esclarecimentos aos cidadãos sobre as regras e os procedimentos de votação.
17: Justiça assegura educação diferenciada para indígenas do município de Novo Repartimento, no Pará.
16: Sentença também invalida a exigência inconstitucional para a contratação de professores indígenas. Sabrine Menezes.
20: A ação foi proposta pelo Ministério Público Federal após atraso no ano letivo de 2025 nas escolas das aldeias. Ao analisar o caso, a Justiça condenou o município, a União e o Fundo Nacional de Desenvolvimento da Educação, o FNDE, a implementarem uma série de medidas corretivas e ao pagamento de R$ 750 mil por danos morais coletivos. A determinação garante que crianças indígenas da etnia Paracanã tenham direito à educação escolar intercultural, diferenciada e bilíngue.
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17: Uma boa noite.
16: E até amanhã.
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22: Eu sou Paula Groba.
23: E eu sou Humberto Pinheiro.
22: E estes são os destaques de hoje do Jornal do Senado, que começa agora.
23: Acordo entre Congresso e governo viabiliza a renegociação de dívidas rurais.
22: Senado aprova restrições ao compartilhamento de imagens de vítimas de crimes e acidentes.
23: Avança projeto que acaba com liberdade provisória para presos em flagrante por crimes hediondos.
22: Boa noite.
23: Boa noite.
22: Presos em flagrante por crimes hediondos podem perder o direito à liberdade provisória. A mudança está prevista em um projeto aprovado pela Comissão de Segurança Pública do Senado.
23: O texto prevê 7 hipóteses em que a liberdade provisória deverá ser negada pelo juiz. Os detalhes com Bruno Lourenço.
24: A proposta aprovada na Comissão de Segurança Pública proíbe expressamente que juízes concedam liberdade provisória ou apliquem medidas cautelares alternativas à prisão para quem for detido em flagrante cometer tendo crimes considerados de extrema gravidade. O relator, senador Wilder Moraes, do PL de Goiás, diz que a impunidade e a soltura reiterada de criminosos perigosos alimentam os índices de violência.
25: Indivíduos que pratiquem delitos de tal natureza não devem ser agraciados com liberdade provisória, sendo, por isso, insuscetíveis de qualquer imposição de medida cautelar diversas da prisão. Criminosos que praticam crimes hediondos devem permanecer presos. Foi esse o objetivo do nosso constituinte originário e, em último caso, do próprio povo brasileiro, verdadeiro titular do poder constituinte.
24: O texto prevê 7 hipóteses em que a liberdade provisória deverá ser obrigatoriamente negada pelo juiz. A proibição de soltura passa a valer para réus reincidentes, com histórico de múltiplas prisões em flagrantes anteriores, integrantes de organizações criminosas, armadas ou milícias, pessoas que portem ilegalmente armas de fogo de uso restrito ou proibido e quem cometer crimes hediondos, crimes com violência ou grave ameaça, ou envolvidos com tráfico interestadual ou internacional de drogas. O projeto seguiu para a Comissão de Constituição e Justiça.
22: Também avançou no Senado o projeto que assegura a mudança de nome completo a mulheres vítimas de violência doméstica.
23: Uma medida especial de proteção quando houver risco à integridade física ou psicológica da mulher. Repórter Patrícia Oliveira.
26: Mulheres que sofrem violência doméstica e familiar poderão alterar o nome e o sobrenome para dificultar a localização indenização da vítima pelo agressor em caso de perseguição. Pelo texto aprovado, a mudança dependerá de decisão judicial. Será solicitada pela própria vítima e tramitará sob segredo de justiça. O relatório lido pelo senador astronauta Marcos Pontes, do PL de São Paulo, estabeleceu o prazo de 5 dias úteis para os cartórios fazerem a alteração.
0: Pode envolver acompanhamento especializado, restrições de acesso a informações, mudança de localidade e outras providências necessárias a neutralizar ameaças graves.
26: A proposta também prevê a alteração do nome completo dos filhos menores, após avaliação, para garantir a segurança da família. O projeto segue para a Comissão de Constituição e Justiça.
22: E por falar em proteção, o Senado aprovou um projeto com regras para a divulgação de imagens de vítimas de crimes e acidentes. Quem registrar ou compartilhar esse tipo de conteúdo poderá ser punido com pena de 6 meses a 2 anos de prisão.
23: A proposta, inspirada no caso da cantora Marília Mendonça, segue agora para nova análise da Câmara dos Deputados. Repórter Pedro Pincer.
3: De autoria da deputada Laura Carneiro, do PSD do Rio de Janeiro, o texto aprovado estabelece que não haverá crime quando a divulgação for necessária à administração da justiça, atender a interesse público devidamente justificado ou ocorrer com o consentimento da vítima. A proposta ainda altera o Código Civil para prever que o registro ou a divulgação de imagens de vítimas de crimes ou acidentes e de cadáveres poderão ser proibidos quando atingirem a honra da pessoa retratada ou tiverem finalidade comercial. Atualmente, a legislação já prevê restrições para a divulgação de escritos e imagens de uma pessoa nessas situações. O relator, senador Marcelo Castro, do MDB do Piauí, explicou o que motivou a apresentação do projeto.
4: Foi o acidente que aconteceu com a cantora Marília e compositora Marília Mendonça, que foi filmada a imagem dela, foi divulgado. Isso causou um grande trauma e esse projeto visa exatamente a proteger essas imagens de pessoas que são vítimas de acidente ou de violência.
3: O texto alternativo de Marcelo Castro altera ainda a pena prevista no texto original. Em vez de reclusão, a punição passa a ser de detenção de 6 meses a 2 anos e multa. Por causa das mudanças aprovadas pelo Senado, o texto volta para a nova análise da Câmara dos Deputados.
22: A Comissão de Assuntos Sociais debateu regras para o trabalho por aplicativos. Representantes dos trabalhadores cobraram mais segurança, proteção social e transparência.
23: Já representantes das plataformas defenderam a preservação da autonomia e da flexibilidade. Repórter Henrique Nascimento.
5: Segurança, proteção social e regras para as plataformas estiveram em debate na Comissão de Assuntos Sociais. A audiência reuniu trabalhadores, empresas, especialistas e representantes do poder público para discutir a regulamentação do trabalho por aplicativos. A senadora Leila Barros, do PDT do Distrito Federal, defendeu um equilíbrio entre direitos e sustentabilidade do setor.
6: É esse equilíbrio que buscamos, assegurar direitos e condições dignas de trabalho sem inviabilizar o desenvolvimento do setor.
5: A presidente do Sindicato dos Motoristas de Aplicativo de Mato Grosso, Solange Moraes, chamou a atenção para a segurança dos profissionais.
8: Porque o trabalhador por aplicativo não pede esse privilégio. Ele pede apenas aquilo que qualquer cidadão brasileiro merece. Direito de trabalhar, direito de viver. E é o direito de voltar para casa com segurança.
5: Segundo o IBGE, o número de pessoas trabalhando por aplicativos teve um crescimento de 25%, atingindo a marca de quase 2 milhões de pessoas.
22: E a senadora Roberta Scioli, do Republicanos de Roraima, defendeu a adoção de medidas para ampliar a oferta de voos e reduzir o preço das passagens aéreas no estado. A parlamentar destacou que dados do Anuário do Transporte Aéreo apontam Roraima como estado com a maior tarifa média do país e afirmou que a situação compromete a mobilidade da população.
23: Segundo a senadora, o elevado custo das passagens dificulta o acesso a serviços de saúde, educação e oportunidades de trabalho, além de afetar o desenvolvimento econômico do estado. Roberta Scioli informou que solicitou esclarecimentos ao Ministério de Portos e Aeroportos sobre as ações previstas para ampliar a concorrência e reduzir as tarifas.
2: Não queremos apenas explicações, queremos planejamento, compromisso e resultados. Roraima precisa de mais voos, melhores horários, maior concorrência e políticas públicas que reconheçam as particularidades da região norte. Porque morar em Roraima não pode significar pagar a passagem aérea mais cara do Brasil.
22: O plenário do Senado aprovou o pedido de urgência para análise do projeto que muda as regras do seguro rural. Com a decisão, a proposta que veio da Câmara dos Deputados não precisará passar pelas comissões do Senado e poderá ser votada diretamente pelo plenário. O presidente da Casa, Davi Alcolumbre, afirmou que o acordo para a votação foi construído com o governo e destacou o apoio do ministro da Fazenda em exercício, Dario Durigan, nas negociações.
7: E um acordo entre o Congresso e o governo viabilizou a edição da medida provisória que trata da renegociação de dívidas rurais para produtores de todo o Brasil.
22: Segundo o texto, a medida é uma resposta ao salto da inadimplência no setor, que praticamente dobrou nos últimos 2 anos. Repórter Douglas Castilho.
9: Diante desse cenário, resultado da maior recorrência de eventos climáticos extremos, como as enchentes do Rio Grande do Sul, e da instabilidade internacional intensificada por conflitos como as guerras na Ucrânia e no Oriente Médio, a medida provisória cria novas linhas de crédito rural e permite que a União participe de um fundo garantidor para cobrir operações de empréstimos aos produtores afetados por catástrofes naturais. Ao agradecer pela parceria com o ministro da Fazenda, Mário Durigan, a ex-ministra da Agricultura, a senadora Tereza Cristina, do PP de Mato Grosso do Sul, falou da extensão da MP.
10: Atendendo não só o Rio Grande do Sul, mas a todo o Brasil, porque foi atendido não só os produtores que têm problemas de endividamento por conta de problemas climáticos, mas também por problemas de renda. Então, ampliou-se muito o escopo. Foi um ótimo acordo pelo Brasil.
9: A medida provisória, que tem eficácia imediata, será analisada por uma comissão mista de senadores e deputados federais antes de ser votada pelos plenários da Câmara e do Senado.
7: Edição de Paula Groba e trabalhos técnicos de João Lira, o Jornal do Senado fica por aqui. Acompanhe agora as notícias da Câmara dos Deputados. Boa noite.
22: Boa noite e até amanhã.
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11: Câmara prioriza atendimento de mulheres que sofreram perda gestacional.
12: Proposta cria sala exclusiva de perícia médica em crianças e adolescentes.
11: Comissão aprova penas à empresa que permite pornografia criada por IA.
12: Parlamentares analisam selo de inclusão para micro e pequenas empresas.
11: Boa noite. Avança na Câmara a proposta que cria o selo Empresa Inclusiva. O objetivo é reconhecer empresas de pequeno porte que contratam pessoas com deficiência, como informa a repórter Silvia Munhato.
13: A Comissão de Trabalho aprovou o projeto que cria o selo Empresa Inclusiva para micro e pequenas empresas. A ideia é reconhecer empresas de pequeno porte que promovam a inclusão de pessoas com deficiência em seus quadros de funcionários. A relatora, a deputada professora Marcivânia, do PCdoB do Amapá, defendeu a medida.
27: Eles vão ter um selo que vai dar credibilidade, vai fazer as pessoas também olharem para essas empresas de forma diferente, porque existe um sentimento, acho que de todo mundo, de valorizar empresas que tenham boas iniciativas.
13: O selo será uma certificação concedida pelo Poder Executivo, com validade de 2 anos, às empresas que cumprirem um conjunto de requisitos, como manter percentual mínimo de trabalhadores com deficiência, adotar medidas de acessibilidade física e digital e utilizar tecnologias assistivas. As empresas certificadas terão direito ao uso da logomarca oficial do selo, além de prioridade em programas governamentais. Segundo dados do Cadastro Geral de Empregados e Desempregados, citados na justificação do projeto, mais de 17 milhões de brasileiros possuem algum tipo de deficiência, mas menos de 1% dos vínculos empregatícios ativos correspondem a esse grupo. A legislação atual obriga apenas empresas com 100 ou mais empregados a reservar vagas para pessoas com deficiência. O projeto que cria o selo Empresa Inclusiva para empresas de menor porte será analisado agora pela Comissão de Defesa dos Direitos das Pessoas com Deficiência. Da Rádio Câmara de Brasília, Silvia Minhato.
15: Política.
1: Chico Alencar, do Pessoal do Rio de Janeiro, avalia que o volume de emendas parlamentares previsto no orçamento de 2026 enfraquece a articulação entre os poderes. O deputado também afirma que os recursos, estimados em 61 bilhões de reais, distorcem o planejamento nacional.
11: Chico Alencar ainda aponta que a falta de rastreabilidade e transparência na destinação das emendas mantém práticas semelhantes ao orçamento secreto, com prejuízo para políticas públicas de saúde, educação, mobilidade urbana e infraestrutura.
1: Tadeu Venere, do PT do Paraná, repudia a indicação irregular de emendas parlamentares por pessoas sem mandato eletivo ativo. Na opinião do deputado, a tentativa de criar o que ele chama de poder paralelo gera constrangimento e a perda de credibilidade do Congresso.
11: Ao elogiar decisões judiciais recentes de bloqueio de bens e recursos contra dirigentes partidários e ex-parlamentares, Tadeu Venere reforça que a indicação de verbas é um direito exclusivo de quem foi eleito pelo povo. Ele cobra investigações e punição dos responsáveis por irregularidades.
1: Roberto Monteiro Pai, do PL do Rio de Janeiro, critica o uso que políticos fazem do nome de Deus para se aproximar do eleitorado. O deputado cobra coerência ética e respeito aos mandamentos religiosos nas condutas diárias e no respeito ao próximo.
11: Roberto Monteiro Pai alerta que todos prestarão contas de suas ações e palavras. O congressista destaca que, mesmo defendendo seu campo político, a direita evita ataques pessoais a seus adversários em respeito aos princípios que professa.
1: Eli Borges, do Republicanos do Tocantins, manifesta preocupação com o que considera ameaças à liberdade religiosa no Brasil. Ele cita a interrupção de culto evangélico por policiais e questionamento a uma oração feita em um fórum de conselheiros tutelares.
11: Eli Borges afirma que manifestações de fé vêm sendo tratadas com restrições crescentes em espaços públicos e religiosos. Ele assinala que o país precisa levar a sério a defesa da liberdade religiosa para evitar que cultos sejam limitados por decisões institucionais.
15: Ciência e tecnologia.
1: A comissão aprova punições a empresas que permitem pornografia criada por inteligência artificial. A repórter Júlia Lopes nos conta quais serão as penas.
14: A Comissão de Comunicação da Câmara aprovou um projeto de lei que prevê multas e sanções para empresas de tecnologia e redes sociais que permitirem a criação e a circulação de pornografia gerada por inteligência artificial, as chamadas deepfakes. Pelo texto, fica proibido o uso de IA para criar imagens ou vídeos de nudez e conteúdo sexual sem autorização da pessoa envolvida. No caso de adultos, a prática só será permitida com consentimento expresso. Já para menores de idade, a regra é ainda mais rígida. Qualquer conteúdo desse tipo é totalmente proibido, mesmo que não envolva pessoas reais. A proposta estabelece que empresas que descumprirem as regras poderão ser multadas em até 2% do faturamento do grupo econômico, limitado a 50 mil salários mínimos. Em casos mais graves, a punição pode chegar à proibição do uso de ferramentas de inteligência artificial. O texto aprovado é do relator deputado Jadiel Alencar, do Republicanos do Piauí. Ele afirmou que o objetivo da medida é proteger crianças, adolescentes e adultos contra a manipulação de imagem. Dados da ONG SaferNet mostram que denúncias de abuso sexual infantil online, muitas vezes envolvendo o uso de IA para a criação de deepfakes, cresceram e ultrapassaram 63 mil registros em 2025, o segundo maior número em 20 anos. Para o autor da proposta, deputado João Daniel, do PT de Sergipe, a ideia é promover uma internet mais responsável e garantir punição para quem comete crimes no ambiente digital.
16: Nós precisamos utilizar a inteligência artificial, as redes sociais, para o bem, para o amor, para a solidariedade, para a boa informação. Não podemos aceitar esse tipo de ação que é cometida por criminosos que utilizam a inteligência artificial e as redes sociais para prejudicar e cometer crimes através da internet.
14: O projeto também determina que conteúdos gerados por IA tenham identificação clara como marca d'água, indicando que são artificiais. Além disso, obriga as plataformas a remover rapidamente conteúdos ilegais e a manter canais acessíveis para denúncias. A proposta ainda prevê punições para quem produzir ou compartilhar deepfakes sexuais envolvendo menores ou adultos sem consentimento. Nesses casos, as vítimas poderão ser indenizadas por danos morais e materiais. A proposta que impõe sanções a empresas de tecnologia que permitem a circulação de conteúdo sexual pornográfico gerado por inteligência artificial sem consentimento segue agora para análise da Comissão de Ciência e Tecnologia. Da Rádio Câmara de Brasília, Júlia Lopes.
15: Segurança Pública.
0: Contrária ao projeto de lei que criminaliza a misoginia, Clarissa Tércio, do PP de Pernambuco, afirma que o texto ameaça as liberdades de expressão e religiosa sem garantir proteção efetiva às mulheres. Segundo sua leitura, a proposta ainda pode prejudicar a empregabilidade feminina e gerar insegurança jurídica.
1: Clarissa Tércio contesta a informação de que o grupo de trabalho que analisava o projeto aprovou por unanimidade o texto. De acordo com a parlamentar, todas as deputadas de oposição votaram contra e desmerecer esses votos já é, por si só, um ato de silenciamento e misoginia.

0: Dentro da bancada governista em votações que endurecem regras de cumprimento de pena para crimes hediondos. Ele defende punições mais rígidas como resposta ao aumento da violência contra diferentes grupos da população.
1: Luiz Lima sustenta que o combate à criminalidade exige medidas mais severas a quem comete homicídio e crimes contra crianças. O parlamentar afirma que a segurança pública deve proteger toda a população, sem distinção de raça, gênero, orientação sexual ou posição política.
2: Agricultura.
0: A Câmara aprovou e encaminhou para análise do Senado o projeto de lei que proíbe a comercialização de leite em pó importado reconstituído no Brasil.
1: A ideia é proteger o produtor brasileiro e garantir mais transparência ao consumidor, como informa a repórter Maria Neves.
3: A Comissão de Constituição e Justiça da Câmara dos Deputados aprovou o projeto que proíbe a reconstituição de leite em pó importado para que seja vendido na forma líquida no Brasil. Pelo texto, empresas que descumprirem a norma ficam sujeitas a multa de até R$1 milhão. O infrator também poderá sofrer suspensão do alvará de funcionamento de forma temporária ou definitiva. De acordo com a autora do texto, deputada Daniela Rainer, do PL de Santa Catarina, o produtor de leite brasileiro sofre uma crise sem precedentes, causada em grande medida pela importação de leite em pó, que é reidratado e vendido como leite fluido no mercado interno. De acordo com ela, além de defender os produtos nacionais, o projeto traz proteção para o consumidor.
4: Esse projeto de lei busca também que o consumidor saiba o que ele está consumindo, mas especialmente para que o nosso produtor de leite tenha o seu produto valorizado. Para que o agricultor brasileiro, o produtor de leite brasileiro, tenha sim condições de se recuperar e não tenha essa concorrência desleal batendo na porta dele todos os dias, que em muitos casos acabou inviabilizando a produção leiteira brasileira.
3: O relator da proposta na comissão, deputado Domingos Sávio, do PL Mineiro, também afirma que a medida busca proteger o mercado interno de práticas desleais de comércio. Segundo o parlamentar, a preferência pela utilização de leite nacional não configura discriminação arbitrária, representa apenas um instrumento legítimo de política pública voltada à proteção da cadeia produtiva do país. Domingos Sávio sustenta ainda que a norma não proíbe a importação do produto, somente busca restaurar um mínimo de isonomia entre o produtor nacional de leite e o produto reconstituído a partir de matéria-prima importada e subsidiada. O texto aprovado permite a reidratação do leite em pó para venda no mercado nacional somente em caso de desabastecimento do produto na forma líquida. Da Rádio Câmara de Brasília, Maria Neves.
2: Comissões.
0: A inclusão da injeção semestral contra o HIV no SUS esbarra em preço alto, segundo apontaram especialistas em debate realizado recentemente na Câmara. A reportagem é de Emanuele Brasil.
5: O Ministério da Saúde, especialistas e representantes da sociedade civil afirmaram em debate na Câmara dos Deputados que o alto custo e o monopólio imposto pela indústria farmacêutica dificultam a incorporação do medicamento Lenacapavir ao Sistema Único de Saúde. O fármaco que previne a infecção pelo HIV, com apenas 2 injeções anuais, é defendido por especialistas e pela sociedade civil como a principal solução para reduzir o estigma e o abandono da prevenção diária em comprimidos. Embora o Lenacapavir já tenha o registro na Anvisa, ele ainda não está disponível no SUS. O medicamento passa agora por uma fase de definição de preço pela Câmara de Regulação do Mercado de Medicamentos. Somente após essa etapa é que o CONITEC, Comissão Nacional de Incorporação de Tecnologias no SUS, avaliará se o custo-benefício permite a oferta gratuita na rede pública. Coordenadora da mesa, a deputada Duda Salaber, do PSOL de Minas Gerais, ressaltou que a atualização das tecnologias de prevenção é fundamental para atender as populações mais vulneráveis de forma digna. A parlamentar é autora de um projeto de lei que declara o medicamento como de interesse público, passo que pode facilitar uma futura quebra de patente.
6: Nós não queremos um SUS refém do mercado.
2: Nós queremos ler a capa vir no SUS e queremos vida

0: acima das patentes.
1: O debate foi encerrado com a cobrança de que o governo federal defina uma estratégia clara para garantir o acesso ao lenacapavir antes da Conferência Internacional de AIDS, que acontecerá no Brasil em julho. Da Rádio Câmara de Brasília, Emanuele Brasil.
2: Direitos Humanos.
3: O projeto cria sala exclusiva nas perícias médicas ligadas aos estados para atendimento de crianças e adolescentes.
4: O repórter José Carlos Oliveira tem mais dados sobre a proposta.
5: Em fase final de análise na Câmara dos Deputados, projeto de lei cria sala exclusiva nos institutos médico-legais para atender crianças e adolescentes vítimas de violência. A proposta do deputado Marcos Polon, do PL do Mato Grosso do Sul, já passou pelas comissões de Segurança Pública e de Previdência. Resta apenas a aprovação da Comissão de Constituição e Justiça para o texto seguir diretamente para a análise do Senado. A relatora, deputada Daniela do Vaguinho, do Rio de Janeiro, explica o principal objetivo da proposta.
6: O projeto enfrenta um problema muito grave, a revitimização. Hoje, muitas crianças e adolescentes vítimas de violência precisam passar por perícias em ambientes comuns dos IMLs, dividindo espaço com adultos, inclusive suspeitos e pessoas em situações graves, o que é totalmente inadequado. Isso aumenta o trauma.
5: O texto prevê que os IMLs destinem locais exclusivos para esses jovens sem risco de exposição a situações intimidantes ou vexatórias durante o processo judicial. Daniela do Vaguinho ressalta que as secretarias estaduais de segurança pública e as polícias civis terão prazo de 2 meses para cumprir a regra a partir da transformação da medida em lei.
6: O que buscamos é garantir proteção, respeito e cuidado nesse momento tão delicado. São mudanças simples, mas muito significativas. Uma sala exclusiva rompe com a lógica atual dos IMLs. Garante privacidade, evita o contato com adultos e suspeitos e com um espaço adequado e equipe preparada, a escuta é mais segura, o exame é mais cuidadoso e a prova mais qualificada.
5: A proposta segue diretrizes da Constituição e do Estatuto da Criança e do Adolescente quanto à proteção desses jovens diante de todas as formas de negligência, violência e opressão. Da Rádio Câmara de Brasília, José Carlos Oliveira.
2: Saúde.
3: A Câmara aprovou prioridade de atendimento no SUS para mulheres que sofreram perda gestacional. Entenda a medida com a repórter Sofia Peçanha.
7: A Comissão de Constituição e Justiça aprovou o projeto que garante prioridade de atendimento psicológico e social pelo Sistema Único de Saúde, o SUS, para mulheres que sofreram aborto espontâneo, óbito fetal ou perinatal. O aborto espontâneo ocorre quando a gestação é interrompida de forma natural. O óbito fetal ocorre quando o bebê morre ainda durante a gravidez. E o óbito perinatal envolve mortes registradas no fim da gestação ou nos primeiros dias após o nascimento. O texto aprovado altera a Lei Orgânica de Saúde, além de reunir outros 5 projetos que estavam sendo analisados em conjunto e que tratavam da humanização do luto parental, do atendimento especializado no SUS e da adoção de protocolos específicos para esses momentos por hospitais públicos e privados. A relatora das propostas nas comissões de Previdência e de Constituição e Justiça, a deputada Cristone Eto, do PL do Rio de Janeiro, destacou que os serviços de saúde devem estar atentos para o sofrimento das mulheres cuja gravidez resultou em óbito do bebê.
8: Desse modo, resta mais que evidente a necessidade que haja acompanhamento profissional dessa gestante, a fim de que o luto, o sentimento de perda enfrentado por elas, seja devidamente conduzido.
7: Entre as medidas previstas estão: prioridade de atendimento psicológico, acompanhamento multiprofissional, separação de alas hospitalares para mães que sofreram perda gestacional e possibilidade de registro do nome escolhido pelos pais para bebês natimortos na sessão de óbito. Segundo o parecer aprovado, a proposta busca estabelecer diretrizes gerais de acolhimento e humanização no atendimento às famílias, sem detalhar procedimentos específicos em lei. O projeto também prevê medidas para evitar constrangimentos às mães em situação de luto durante a internação hospitalar, além de ações de orientação e capacitação de profissionais de saúde. Segundo a deputada Cristone Eto, a proposta tem impacto direto no processo de recuperação emocional das famílias.
8: São medidas que, inclusive, levam em conta o tratamento respeitoso para com a família e, principalmente, para com a mãe, já que seu efeito também tem natureza psicologicamente benéfica e integrativa.
7: O projeto que garante prioridade no SUS para mulheres que sofreram perda gestacional será analisada agora pelo Senado. Da Rádio Câmara de Brasília, Sofia Peçanha.
2: Homenagem.
9: Paulo
4: Teixeira, do PT de São Paulo, homenageia Valmir Rodrigues Chaves, conhecido como Bill do MST, falecido em abril. O deputado registra que a liderança popular contribuiu para a organização de trabalhadores do campo, assentamentos, cooperativas e comunidades rurais.
3: Termina agora o Jornal Câmara dos Deputados, produzido pela Rádio Câmara.

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0: Hora certa. Hora certa.
1: 8:03.

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0: 8:21.
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